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0: E como é que vocês estão? Falei que eu ia voltar e agora é só a gente, tá? Parada mais exclusiva. Pra começar muito bem essa sequência de uma hora, tá chegando o cara pra matar saudades. É o Gabriel Pensador. Essa vibe é muito boa, né? Lembra dessa daí? Festa da Música? Então curte aí. Vamos direto, 9-3, pra aqui, Alex Bond, boa noite.
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0: Corizal.
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0: Uma noite chuvosinha aqui na Litoral. Música deixa com a gente, sabe o esquema, né? 10 e 9, JQuest só pra abrir

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0: Tem! Eles cantando o nome deles bem, que é bem lentinho, né? Uma coisa bem sexy, gostei. Ai, ai, falando em sexo, né? Uma chuvinha maravilhosa com aquele vinhozinho. Se um saxofone é igual essa trilha de fundo, hein? Nosso Deus, vai bom demais. Estando acompanhado, tanto sozinho, tanto faz. Nossa, uma delícia, aproveita aí o clima. Bem, 45 já foi, já era. Vou mandar beijinhos aqui antes de ir pro você no comando, que tá mais uma edição bem especial.
1: Boa noite, vocês. Quarta-feira, meu amigo Alex Bona, que Deus nos fique sempre abençoando você, sua família e todos.
0: Amém,
1: da Rádio Litoral, Tomás, que legal. Demais. Como eu estou no comando, tem como tocar a música de Gustavo Lima, termina comigo antes. Valeu, meu irmão, fica com Deus, uma boa audiência e uma noite abençoada.
0: Boa, boa, valeu, Denizinho. Jonathan Prade, Gravebus, estamos junto, amigo. Falando em vinho, ele tá no vinhozinho aí, tá aproveitando essa noite bemzinho demais, hein, meu amigo. Hendrick mandou aqui, manda um Nat Roots, presente um beija-flor. Boa pedida também. Boa pedida demais, cara. Deixa eu ver mais uma aqui. Não vai dar tempo de ter todo mundo, já eu tô colocando. Marcinha, meu amor.
2: Olá, Bono. Boa noite.
0: Dona, boa noite.
2: Tudo bem? Eu sou Marcinha Brit, de Resistência Vitória.
0: Gatona.
2: E já que estou no comando, quero ouvir a música Minha Razão de Viver com Araqueto, Feliz Prazer, Patrício, Osélia, Vanusa Brioli.
0: Beijo pras girls.
2: E para Edneia Luz. Porque na litoral eu estou mais que legal. Olá, beijos.
0: Essa é minha turma aí. Fala, Maria.
3: Boa noite, Alex Bono. Que é Marilu de Tarana. Que se passa essa música do Leonardo pra mim.
0: Alá,
3: esse alguém sou eu.
0: Alá.
3: Na litoral tá mais que legal.
0: Bem, muitos pedidos chegando. Vambora. Você no comando na sequência. Fica aí. 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
6: Vem chegando, Luizinho.
9: Boa noite, meu mano, Alex Bono, moleque responsa.
6: Tamo aqui.
9: Aqui é Luiz Fernando, do bairro de Santa Rita, já que eu tô no comando. Eu queria pedir a música Garota Nota 100, com MC Massinha. Na Litoral, Tomás, que legal. Tamo junto.
6: A versão original, ó.

0: clássica. Muito boa, muito boa. Gilber!
1: Boa noite, Alex. Boa. Meu considerado, com dois N's, hein, gente?
0: Tem que
1: Gilber
0: ser,
1: aqui da Barra do Jucu. É, já que eu tô no comando, toque pra nós um Charlie Brown Jr. Tão natural quanto a luz
0: do dia.
1: Bom. E na litoral eu tô legal.
0: Pô, vou até começar de novo, numa versão ao vivo diferenciada. Curte aí.
2: Tá com a gente essa música aí. Vamos lá, família Charlie Brown. Valeu!

0: Bora matar saudade, é bom demais. Celebrar o céu azul aqui na litoral. Manda um beijo também pra Ana Paula, tá até tardinha. Manuzinho dormiu, falou aqui, tá aqui com a gente. Beijo, Aninha, bom descanso pra você, tá? Show de bola. Vou ficando por aqui, deixo vocês aqui com o último pedido, que tá sensacional também, da linda, da incrível, super poderosa Vanusa Brioli. E amanhã a gente se fala a partir das 6 horas. Já sabe o esquema, anoiteceu aqui na litoral, eu tô aparecendo. Vanusa, tá contigo, minha amiga.
1: Boa noite, Bono.
0: Boa!
1: Já que estou no comando, sim, queria ouvir. Rapa, anjos, pra quem tem fé. Da litoral, tá legal, Vanusa Brioli.
0: Arrasou! Beijo! Tchau, turma! Com Deus!

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vibe do Q10. Vamos balançar, vem, salve Israel. Tá gostoso, irmão?

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tinha suspirado, tinha beijado o papel devotamente. Era a primeira vez que lhe escreviam aquelas sentimentalidades, e o seu orgulho dilatava-se ao calor amoroso que saía delas, como um corpo ressequido que se estira num banho tépido. Sentia um acréscimo de estima por si mesma e parecia-lhe que entrava, enfim, numa existência superiormente interessante, onde cada hora tinha o seu encanto diferente, cada passo conduzia a um êxtase e a alma se cobria.

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0: Bom dia, eu sou a Sol e nós vamos juntinhos até as 10 horas da manhã com muita música e sua participação pelo 999-86-1050. Vamos juntos, hein? Manda foto, manda vídeo, manda seu recadinho, seus parabéns. Pode mandar sua declaração de amor. WhatsApp já liberado para você mandar seu recadinho. Nessa manhã de quinta-feira, dia 24 de setembro, chuvosa aqui na Grande Vitória. Me fala, e aonde você está? Tá chovendo? Tá nublado? Tem sol? É porque litoral é assim, Espírito Santo, Brasil e o mundo. É, você pode soltar sua voz, ostentar aqui na rádio, que é número um em audiência geral no Ibope, Litoral FM. Muito bom dia, a quinta-feira chegou. Então, será que está oficialmente autorizada a pensar já no fim de semana a cada 15 minutos? Me conta aí. Tá ansioso também para chegar ao final de semana? Mas bora viver um dia de cada vez. Bora fazer dessa quinta-feira a melhor de nossas vidas. Bom dia!

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0: Na litoral eu tô legal, 5h13, bora levantar. Despertador tocou, levanta, senão você vai perder a hora, hein? Tem esse tempinho fresquinho, aquela chuvinha gostosa. Dá vontade de ficar na cama, né? Mas bora lá, hein? Vai chegar atrasado pra sua corrida, pra sua consulta, pro seu trabalho. Vamos lá, hein? Ó, quem tá aqui de madrugada, já chegou, tá junto comigo? Lena Mara, bom dia.
1: Bom dia, meu raio de sol. Um bom dia aí pro Grupo Cadeira Cativa, todos que estão ligadinhos. Soninha, Claudineia, Rosângela Bernardoni, Zé Carlos da Inglaterra. Pra você, minha lindinha. Obrigada. Que tenhamos uma linda e abençoada quinta-feira. Bom trabalho. Hoje eu vou passar o dia na casa da minha irmã. Beijo.
0: Beijo. Ai, que delícia passar na casa da irmã. Antônio, nosso gato preto.
2: Olá, só. Bom dia. Diretamente do Cachoeiro Tamirim. Gato preto desejando uma quinta-feira abençoada. Mandando a lupa pra Xerambu da minha vida. Verindo, Pula Pula, Chibinha, Gil, Marcos Bob, Nano Júnior, Maci Pintor, Arildo Gonlenha, Duna Mel, Zé Paulo Bini Aracuí, para Gigante, para Leomar Pacote, para Juninho, para Demir Mecânico, para Peixinho lá em Cantagalo, para minha família na Grande Vitória, um Mudinho Grupo Cadeira Cativa, um Mudinho Pessoal na Saúde, para Iuna, Munistreiro, Cachoeira Alta, São Vicente, Gruta, Atijuca, Lambari, Urupi, Marapé e na Litoral. Tô muito legal nessa quinta-feira abençoada, com muita chuva, indo trabalhar, levando você de carona comigo.
0: Oba, bora junto, hein? Tô indo trabalhar com você. Vanja, tá aqui comigo também, bom dia.
3: Ei, Salzinha, bom dia, tudo bem com você? Um bom trabalho, uma ótima quinta-feira. Bom dia para todo o grupo Aligativo e para todos os ouvintes, era sempre. Esqueceu ninguém, né, Salzinha? Beijo, sol, Vanja, tá aí. Sua mãezinha Salzinha, tá bem?
0: Tá bem, graças a Deus. Recuperando, cicatrização do ferimento, que ela tomou 5 pontos. Graças a Deus, a cicatrização dela é ótima, amém. Obrigada aí pelas orações, pela energia positiva de vocês, tá bom? Iris Letícia.
4: Bom dia, Sol. Quem fala? Iris de Trânsito. Ontem à noite aqui em casa cozinha um feijão cheio de molho. Vou te mandar um vídeo pra você ver. Solzinha, tá boa quinta-feira pra nós. Hoje eu vou trabalhar de manhã, à tarde eu vou no dentista. E na Litoral do Mais, que legal, um abraço pros amigos familiares, minha mãe do ano inteiro. E vamos que vamos, que não pode parar. Beijo!
0: Pode não. Ó, quem não para nunca aqui, ó, já deve estar trabalhando. Ou não?
5: Ei, Sol, bom dia. Uma quinta-feira abençoada. Um bom trabalho pra você, tá bom? Beijos, Azélia de Flechal.
0: Um beijo, gatona. Bora dar um pulinho ali na Inglaterra, falar com eles, Zé Carlos.
6: Eita. Bom dia, Sol. Quintou, hein? É isso aí. Ô, Sol, tá com o Amado Batista aí pra ver?
0: Gosta,
6: pra,
0: né,
6: esquentar essa quinta-feira. É isso aí. É, um abraço aí pra Lena Mara, pra Soninha, pro Toninho, pro Dorme, pra Verinha do Pula Pula, pra Rebeca e pra Rosângela.
0: Valeu, um beijo. Então, ó, Amado Batista.

0: Na Litoral, eu tô legal. Muito bom dia pra você que sintoniza Litoral FM, a melhor do estado do Espírito Santo, a número um em audiência. Marcos Prete, bom dia. E ele vem falando assim, ó, amizades verdadeiras são aquelas que provam, com o passar do tempo, que nasceram pra ficar eternamente em nossas vidas. Bom dia, valeu Marcos, sabe as palavras. Bom dia, Soninha.
1: Olá, Sol, bom dia. Pintou, hein? Nós já estamos por cá. O tempinho meio nublado aqui no Carlone, um friozinho gostoso, bom pra ficar na cama, mas não podemos. Bora trabalhar. Aos ouvintes, aos cadeiras cativas, bom dia. José Carlos, Ana Mara, Claudiné, Rosângela, Delmar, Robson, Nando Júnior, bom dia. Bom trabalho, pessoal, fique com Deus e até amanhã.
0: Até amanhã, Carlone. Se Deus quiser. Matheus Tevezani.
2: Bom dia, amiga Sol, Matheus Tevezani. Esse cara chuvinha ontem, amiga, esquentou bastante, né? O céu tá nublado. Você tá eleitoral, boa quinta-feira, nós todos.
0: Boa quinta-feira, nublado então e choveu em Linhares. E Ibiraçu, Valdemir.
3: Ei, Sol, bom dia. Então, quintou, né? Mais uma quinta-feira aí do ano aí. Que Deus possa estar aí abençoando. E que venha o final de semana, né?
0: Tá quase chegando.
3: Beijo e abraço aí pro pessoal da Cadeira Cativa, especialmente pra você, Sol, pra minha filha Nilva Carolina e pra minha mãe Nilva da Penha. Beleza?
0: Beleza.
3: Beijo, litoral.
0: Beijo. Erlesson de Aracruz mandou um vídeo na BR. Que imagem linda. Adoro receber vídeo.
4: Bom dia, Solzinha. Bom dia, povo lindo da Rádio Litoral FM. Erlesson de Aracruz, passando pra desejar aquele dia abençoado. Aquela quinta-feira maravilhosa. Vamos que vamos, vamos que vamos, que a vida é um show e não pode parar. Tamo junto sozinho, daqui a pouco chegando em Vitória, hein? E vambora, vambora, porque passarinho que acorda cedo bebe água limpa. E na litoral, eu tô mais que legal.
0: Valeu! Ué. Nossa, que delícia de carona, adorei o vídeo. Obrigada, beijo, Rosângela.
5: Ei, Sol, bom dia. Bom dia, tudo bem com você? Sou eu, Rosângela Bernardoni, do bairro São Miguel, em Colatina. Só deixa eu mandar um bom dia pra você. Obrigada. Pro meu esposo Paulo, pros filhos Patrick, Pablo e Parley, pra Fabiola, minha sobrinha Nora, pra toda a minha família Bernardoni, pra todos a Cadeira Cativa, pra Soninha de André Carlone, pra Lena Mara e Toninho de Bicanga, pro Genimar, pro Robert Wallace, pra Claudineia, pro José Carlos da Inglaterra, pro Leomar de Linhares, pra Rebeca, pra Cláudia Flor, pra Marcinha Brite de Resistência. E beijos, Sol.
0: Um beijo.
5: Tenha uma ótima quinta-feira.
0: Amém.

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1: Oportunidades para você no Cine de Linhares. 24 de setembro de 2026, abriu mais de 150 vagas. Auxiliar de produção, operador de depósito, trabalhador rural, auxiliar operacional de logística e muito mais. Se você ficou interessado, deve procurar a agência. Ela funciona de 8 da manhã até 1 hora da tarde. Fica bem ali no Center Norte Conceição, na rua Florentino Avidos, no bairro Conceição. O Cine de Nova Venécia tem oportunidades para você também. São mais de 250 vagas. Na área de ajudante de obras, técnico de operação eletrotécnica, repositor de mercadorias, operador de caixa e muito mais. Se você ficou interessado, vai lá na unidade. Ela funciona de 8 da manhã até 5 horas da tarde, na rua Jussara, número 10, Margarete. Boa sorte para você.

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0: litoral, eu tô legal. 5h43. WhatsApp liberado para você mandar seu recadinho, aquela declaração. Feliz aniversário para quem está fazendo aniversário hoje, dia 24 de setembro. Parabéns, Deus te abençoe. Aproveita e curta muito o seu dia, que é especial essa quinta-feira. Bora falar com ele? Luiz Amendoim, bom dia.
1: Uhul, quintou, bebê. Uma quinta-feira abençoada para todos meus amigos ligados na litoral. Tô na litoral, tô legal. Um abraço pro amigo Beto Penitente, velho, pro meu amigo Leomar Linhares, amiga Rebeca, amigo Alessio, amiga Laís. Todos ligados na litoral de 0 a 100, para não esquecer ninguém. Um abraço para todos, cadeiras cativa, já ligado de norte a sul do Espírito Santo, só da litoral. Tô na litoral, eu tô legal e vamos que vamos, sol. É nóis. Uhul, quintou, bebê.
0: Valeu. Genimar, bom dia.
2: Bom dia, Sol. Aqui que fala Genimar de Pitanga. Tô passando para desejar uma quinta-feira produtiva e abençoada para toda a família litoral, para toda a família cadeira cativa, né? De asa, para não esquecer de ninguém. Para Bela do Pula Pula, Ana Lopes, Lina Mara, Soninha, Rebeca, Prochete, né? A Rosângela, o Toninho, o Jumal, o Reco, o Mauri, o Orli, o Estevo, né? O Zé das Neves, o Chechel e toda essa galera que tá na escuta aí.
0: Valeu, um beijo, Marcelo.
3: Bom dia, litoral. Bom dia, Sol, sua linda. Deus possa abençoar nosso dia em nome de Jesus. Seja de paz e de bênção para todos nós. Um abraço a todos, pessoal da litoral, todos os ouvintes, todos que acompanham. Faça a música para nós de Paulo e Paulinho, o que for possível. Aqui é o Marcelo de Linhares, mais conhecido como Marcelinho.
0: Valeu, Marcelinho. Tchau, obrigado. Um beijo, bom dia. Bom dia para Tico, em Palmeiras, Itaguaçu. Desejando que Deus abençoe o nosso dia. É, Veronês, Arthur, mandando um abraço para todo mundo que está ouvindo a Litoral. Ele está desde 4 da manhã, tá? Ouvindo. Obrigada pela sintonia. Vera!
4: Ei, Sol, sua linda! Bom dia a todos, meus amigos da Cadê Catina Mangada. Aqui quem fala é Vera do Pula Pula, Cachimirim. Manda alô pra todos aí, ó. Creitinha, Rebeca, Nina, Caia, Edneia, Luiz, Eliane Camelo, Duna Mel, as meninas do Salão Detox, Genimar, Nandinho, Elias Cortesano, Luiz Amendoim, Doutor Lohan, Garrincha, Dorme da Vila, Geo de Talk, Eleomar de Linhares, Alessio, Sidney Mão da Rosa, José Carlos, Robson Acaraíbe, José Luciano Santumão, Primo Caminhoneiro, Etevaldo, Donizete, Nicota, Elias, Sindicato, enfim, todos os motoristas da rodagem, APP Saúde e Educação. Beijo, litoral, obrigada.

0: Jackson, muito obrigado.
1: Como tá o trânsito aí perto de você? Conta pra gente. 99986-1050.

0: Cristina Marriel e Mata da Serra, o esposo Vanderlei, Paulinho Neguinho e de Alegre, Dedé Moraes em Aracruz, Marina tá em Colatina, Railan, beijo, bom dia. Luísa Dir em São Caetano, Rio Novo do Sul. Leonardo em Soteco Viana, Gabriel e Chiquinha. Adalberto Souza tá em Jabaeté. Bem apertado pro Rafael Xavier do Balneário de Carapebus. Wellington Reis, Cláudio José em Nova Carapina 2, Marcos Gargamel em Jardim Camburi, Márcia Mendes, Duda Mel em Cachoeiro, Edneia Luz em Vila Nova de Colares.
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0: Se liga na previsão do tempo. O tempo segue instável nesta quinta-feira no Espírito Santo, com muitas nuvens e previsão de chuva em alguns momentos no sul, na região serrana, Grande Vitória, noroeste e nordeste. No extremo norte, o céu fica nublado, mas sem previsão de chuva.
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0: Se liguem, porque a Prefeitura de Domingos Martins cancelou a 24ª edição da Blumenfest, que seria realizada dia 14 a 18 de outubro. Segundo a administração municipal, as condições disponíveis e o estágio de preparação não permitiram realizar a festa dentro da estrutura planejada. O evento é tradicional na cidade e reúne produtores, colecionadores, apreciadores de flores, principalmente de orquídeas, hein? A prefeitura informou que vai concentrar os esforços na organização da edição de 2027.
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0: A UFES poderá oferecer até 180 vagas por ano no novo campus de Afonso Cláudio, na região serrana. O curso será de bacharelado interdisciplinar em ciência e tecnologia, com duração de até 3 anos e turmas nos períodos da manhã e da noite. Os estudantes poderão escolher entre 3 ênfases: ciência e tecnologia, sustentabilidade ou tecnologia para agricultura de precisão. A seleção, ela deve ser feita pelo SISU, mas ainda não há data para o primeiro processo seletivo. A previsão é que o campus comece a ser ocupado pela universidade em fevereiro de 2027.
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0: Amanda é apaixonada demais, hein?
1: Faz o coração doer, né, mano?
0: Você tá doido?
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0: 7h14, ótima quinta-feira para você, que amanheceu chuvosa aqui na Grande Vitória. Me conta, como que você tá aí? Com o tempo, o que que você tá fazendo nessa quinta-feira, o que que você vai aprontar? Me conta tudo, hein? 999-86-1050, pode soltar sua voz. Ó, Fábio Araújo, tá indo ou tá saindo do plantão, Fábio?
1: Bom dia, meus amigos, Rádio Litoral FM, sou Fábio Araújo de Belo Aurora. Chegando aqui no Hospital São Lucas para mais um plantãozinho. E como sempre, aquele alô especial vai para todos os nossos amigos do hospital. Gente, um abração, filhos todos, bom dia.
0: Valeu, Fábio, bom trabalho, tá? Rosimara Ramos, bom dia.
2: Aquelas coisinhas besta. Tô bem chegando no meu trabalho agora. Eu deixo sempre para falar depois que eu escuto o áudio da Soninha, né? Porque, assim, é você e ela que me incentivam bastante a sair da minha casa para vir trabalhar, mesmo em dia de chuva, principalmente em dia de chuva. Mas eu quero fazer uma sugestão a todos os cadeiras cativa, desses aniversariantes desse mês de setembro, deles se reunirem de fato para comemorarem as suas datas. Escolher uma data, sei lá, dia 7 de setembro, dia da independência, sei lá, dia 30, dia do secretário, dia do locutor, podiam se reunir para eles comemorarem o mês de aniversário deles. E juntos, de verdade, juntos. Para depois ficar aquela, claro, que José Carlos está na Inglaterra, não vai poder participar dessa situação, né? Mas assim, os aniversariantes deste mês, de todos os meses, deles tirarem um dia, para se reunirem e eles confraternizarem essa...
0: Legal, gostei da ideia, ó, tá? Feita a sugestão aí da Rosimara Ramos, aí depois vocês conversam aí, tá bom? E vê o que que fazem. Gostei da sugestão, bacana. Ô, Rosimara, arrasou. Caetano City.
3: Rádio Litoral, é quinta-feira. Aproveitando, manda quebração pro melhor pedreiro, mestre de obra, Venda Nova, Grande Ribeirão do Meio. É ele, Átila Lopes, Jonathan Negão, Fabiano. Tá todo mundo curtindo a Litoral. Ele aí, o grande Oliver. Chama Oliver, Cíntia, Simone Batista, Ana Aparecida, Flor do Campo, Deus de Ébano, Jardim Primavera, Lete, ele, Velto, o melhor motorista de aplicativo de Castelo. Chora não, concorrência. E Cachoeira também, também o palco do momento, Dona Ninica, Eloy, Érica, Rodrigo, Ricardo. Chama Ricardo, Gabriel, Eduardo Cudo, Cida, e vamos que vamos pra cima. Que pra baixo é contra a mão, Natural, tô legal.
0: Valeu, um beijo pra você, bom dia. Beijo e bom dia também pra Rosenberg.
4: Bom dia. Sol, minha linda, meu raio de luz, Rosenberg de Interlagos, mais conhecido como Carioca, motor de aplicativo. Bora pra cima, que pra baixo é contra a mão. Quintou, papai. Segundo dia de primavera. E nem tá aparecendo, hein? Você tá doido, essa chuvinha tá me agoniando. E como eu sempre digo, carioquinha não aguenta frio, meu Deus do céu. Solzinha, fala pra mim, como é que tá a mamãe? Reagindo bem aos pontos? Tudo na paz, graças a Deus. Precisar de alguma coisa, é só chamar nós. Fui! E na Litoral, eu tô legal. Beijo, minha linda.
0: Valeu, Rosenberg, graças a Deus, minha mãe. Tomou 5 pontinhos, né, no supercílio, que ela caiu da cama. Mas graças a Deus, a recuperação dela, 86 anos e em fase avançada do Alzheimer, tá ótima a cicatrização, graças a Deus. Obrigada aí pela energia positiva de todo mundo, que tá ajudando muito. Obrigada mesmo. Ó o nosso gato branco aqui.
5: Bom dia, Sol. Antônio de Alto Lago, gato branco, charmoso e cheiroso. Abraço pra você, pra todos os ouvintes. Bora que bora pra nessa quinta-feira chuvosa. Tô indo na farmácia Cidadão pegar meu remédio lá. Um abraço pra ti. Bora cuidar da saúde, gente. Um abraço a todos. Só com a música da Leonardo pra nós aí, Sol. Um abraço, show.
0: É bom, né? Valeu, beijo.

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0: Fala,
1: fala aí, vale a pena?
0: Fala pra mim.
2: Bem apertado pro Rogerinho Rocha, em Cachoeira de Itapemirim. Lucinha Gomes, que hoje está trabalhando em Itapuã. Maxwell, em Santo Antônio, Cariacica. Marcão, de Cobilândia. Marcinha Brite, de Resistência. Bom dia, gatona. Nani Lopes, em Jacaraípe. Claudinei, Novo México. Leislan, dorme e Renildo, da Vila Rubinho. Pro Rubinho, que é motorista de aplicativo. Ailton Melo, em Guaranhuns. Hermes, do Terminal de São Torquato. Giovana, do Alecrim. Elias Quartesano, em Jaguaré. Beto Penitente. Edivaldo Neves. Marcos Gobi.

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1: Ó, trânsito lento para você que tá saindo de Cariacica ou Vila Velha, sentido Vitória, ali na Vila Rubim. O trânsito já tá ali em frente ao terminal de Jardim América, hein? Cinco Pontes também tá bem lentinha nesse momento. Trânsito lento na Avenida Carioca para você que tá saindo de Vila Velha. Sentido Vitória pela terceira ponte já tem trânsito lento. Trânsito lento também ali na Avenida Mestre Álvaro, antiga BR-101. A boa notícia é que Rodovia das Paneleiras, por enquanto, está livre nos dois sentidos.
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0: na Litoral, eu tô legal. Muito bom dia, boa quinta-feira. Johnny Dias falou: Sol, manda abraço aí, bom dia, pra galera da BMC Hyundai. Todo mundo aqui ouvindo a Litoral. E especial pro meu amigo aqui, Ionis, operador de máquinas de Muniz Freire. Ah, um abraço. Obrigada pela sintonia e bom trabalho aí pra vocês, tá bom? Muito bom saber que você tá aqui comigo. O Washington, diretamente de Portugal, falou: Sol, manda abraço aí pra gente. Nós estamos trabalhando aqui, ouvindo a melhor rádio do Brasil. Sabe tudo. E é a número um em audiência geral aqui no Espírito Santo, hein? No Ibope. Beijo, Washington. Bom trabalho. Leozinho.
1: Bom dia, Sol. Bom dia, família Litoral. Leozinho da Querovos. Subindo aqui a 101 aqui, sentido Serra. Solzinha, avisa aí o pessoal, pra quem for pegar a rodovia do contorno, o negócio não tá muito legal aqui pra cima não, hein? Aparentemente não tem acidente, mas sabe tá como é que é, né? Essa rodovia do transtorno sempre agarra. Vamos com atenção aí, pessoal. Pista molhada, tá? Vamos com muita atenção. Vamos voltar para os seus familiares hoje, amanhã e sempre. Na Litoral, nós estamos muito mais que legal.
0: Obrigada pela informação, Leozinho. Tamo junto.
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0: bem apertado para o Charley Marques em Jacaraípe, para o Fábio Estilista, Melquia de Santa Inês, Dedé Moraes em Aracruz. Para o Kiko que está em Jabur, Eli Anderson em Viana, Lúcia Braga em Vila Graúna, beijo e bom dia para o Rodrigo Galvão em Paú, a Patrick Los Neto já na estrada.
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0: É, minha gente, ó, trânsito lento para você que tá vindo aí de Cariacica, Vila Velha, sentido ali a Vila Rubim. Para chegar em Vitória, tem um acidente ali próximo ao terminal do Santorquato, então, ou terminal de Jardim América. Então, esse trânsito que tá ruim pode piorar. Então, tem um acidente ali, mais ou menos em frente ali à Desportiva Ferroviária, sentido Vitória. Então, esse trânsito já está lento na Segunda Ponte e também nas Cinco Pontes. Orla de Cariacica também com trânsito lento nesse momento. Trânsito lento também está gigantesco. Atenção, você que está em Vila Velha, que quer chegar em Vitória pela Terceira Ponte. O trânsito é gigantesco porque tem um acidente na Terceira Ponte. Então, trânsito muito lento nesse momento. E, gente, olha só, o curioso, esse acidente é para quem está vindo de Vitória sentido Vila Velha. Então, eu não sei quem está passando no sentido contrário, se está parando para ver o acidente, porque tem trânsito nesse momento nos dois sentidos na Terceira Ponte. Tanto para quem está indo para Vila Velha e de Vitória para Vila Velha e Vila Velha para Vitória, tá? Mas o acidente na Terceira Ponte é sentido Vila Velha, mas trânsito lento nos dois sentidos. Então, muita atenção nesse momento. Não seria bom você passar pela Terceira Ponte nesse momento que vai ficar agarrado. Trânsito lento também na Avenida Mestre Álvaro, antiga BR-101. Para você que está vindo de Serra, sentido Vitória, trânsito lento. Rodovia das Paneleiras também, trânsito lento nesse momento, sentido Goiabeiras. Trânsito lento também na Rodovia do Contorno. Esse trânsito já começa ali mais ou menos na altura do bairro Porto de Cariacica, sentido Serra.
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1: Oportunidades para você no Cine de Vitória, que abriu mais de

Ela fica ali na Casa do Cidadão, na Avenida Maruípe, no bairro Itararé. Funciona de 8 da manhã até as 5 horas da tarde. O Cine da Serra também abriu várias oportunidades. São mais de 1.200 oportunidades para você. Armazenista, auxiliar de logística, cozinheiro geral, motorista de ambulância e muito mais. Se você ficou interessado, deve comparecer à agência. Ela fica ali no bairro Portal de Jacaraípe, no Pró Cidadão. Funciona de 8 da manhã até as 5 horas da tarde. Boa sorte!

0: Litoral, eu tô legal. Ótimo dia pra você. Muito bom dia, eu sou a Sol. E nós vamos juntinhos até as 10 horas da manhã com muita música. Sua participação pelo 999-86-1050. Pode soltar sua voz, fala o que você vai fazer nesta quinta-feira. Se tá trabalhando, se vai pra consulta, tá correndo, caminhando, vai correr esse final de semana, grava seu áudio aqui. Ah, e tem você no comando, hein? Às 9 horas é você comandando tudo por aqui. Já grava seu áudio até 15 segundinhos, falando seu nome, seu bairro, nome da música, ou quem é o cantor, pro 999-86-1050. 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
2: Na litoral eu tô legal. Ótima quinta-feira pra você. Que seja abençoada. Ah, só de vitórias. E mesmo se tiver desafios, bora lá encarar cada um deles, tá? E sempre com disposição, porque vai dar certo. Afinal de contas, né? Quinta-feira chegou, oficialmente autorizada a pensar no fim de semana a cada 15 minutos. Ai, tá chegando. Mas calma, só mais um pouquinho, hein? 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Daqui a pouquinho, resultado. Fábio.
3: Pessoal, quintou. Que Deus possa abençoar a sua vida, a vida de todos da Rádio Litoral. Como é bom acordar todas as manhãs e ouvir essa voz maravilhosa. Só um diazinho tá quase começando, friozinho, tá bom. Mas nada melhor do que para esquentar o clima ouvir litoral.
2: Valeu, um beijo, mas acorda, hein, Fábio? Acorda, porque o dia já começou, então você vai se atrasar. André Luiz, bom dia.
4: Bom dia, minha amiga Sol. Bom dia a todos os ouvintes dessa rádio maravilhosa que é a Litoral. Aqui quem fala sou eu, André Luiz, do Guaraná, Vila Velha. Passando aqui, já aquela ótima manhã de quinta-feira, né? Quinta-feira começa bem, bem demais com a Litoral. E com o Papai do Céu abençoando mais um dia para nós, que já está começando, vai começando, né? E vamos para frente, ouvindo a Litoral, porque na Litoral eu tô muito mais que legal. Vamos que vamos.
2: Vamos que vamos. Isso aí, muito bom dia. Gigi.
5: Bom dia, Sol. Um bom dia, Litoral. Sextou. Um dia abençoado para todos nós, né? Que nossos caminhos sejam regados de coisas boas, pessoas boas, amém, de muita energia e, acima de tudo, Deus colocando sua mão sobre todo ele. Amei ter ido aí essa semana. Forte abraço, Sol.
2: Ah, Gigi, um beijo. Eu que adorei receber aquele abraço apertado, a energia que você tem. Muito obrigada mesmo, tá? Bom dia pra você. Cida, bom dia.
6: Ei, Sol, bom dia. Aqui é a Cida de João Goulart. Tô passando aqui pra desejar uma ótima quinta-feira abençoada pra todos nós. Amém. Vamos trabalhar, que nascemos lindas e não ricas. Beijo na Litoral. Eu tô mais que legal.
7: Bom dia, Railão. Amigos da Litoral FM, Railão Oliveira, passando pra desejar uma ótima quinta-feira, véspera de sexta, né, galera? Que todos tenham um ótimo dia aí, uma ótima quinta Sol pra você de trabalho aí.
2: Obrigada.
7: Fiquei feliz pela recuperação da sua mamãe aí. Que Deus abençoe, continue dando vida, saúde, paz. E é o que importa. Bora pra cima, quintou. Bola pra cima, galera. E a todos os ouvintes aí, boa quinta.
2: Thank you.

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1: É, minha gente, ó, o trânsito ali na Avenida Carioca, para você que tá saindo de Vila Velha, sentido Vitória, ali na Terceira Ponte, teve um acidente mais cedo, tá bem grande esse congestionamento. E também ali a Avenida Antônio Gil Veloso, ali na Orla de Vila Velha, teve um acidente também, então tá toda parada, tá bem lenta a Avenida Antônio Gil Veloso, porque tem um acidente ali na via. Tá bem complicada nesse momento, tá? E Terceira Ponte também, você vai ter um trabalho muito grande, você vai demorar para poder subir a Terceira Ponte sentido Vitória. É, trânsito lento na Segunda Ponte, tá fluindo devagarzinho. Esse trânsito começa ali em frente ao terminal de Jardim América, para você que tá vindo de Cariacica ou Vila Velha. Cinco Pontes também tá com trânsito lento sentido Vitória. Trânsito lento também na Rodovia do Contorno. E atenção que nesse momento tem acidente na Rodovia do Contorno, sentido Serra. Então, muita atenção, porque logo ali depois do cemitério Parque da Paz, sentido Serra, é o primeiro acidente, porque lá na frente tem outro também, sentido Serra. Então, gente, muita atenção. Em alguns pontos a pista está molhada, né? Vamos redobrar a atenção para não ocasionar mais acidentes. A Avenida Carlos Lindenberg está passando por obras. Então, o trânsito hoje, agora, nesse momento, 8h20, ele está bem maior para você que está saindo de Vila Velha, sentido Vitória. E por onde você está passando? Tem trânsito? Tem algum acidente? Semáforo com problema? Aproveita, conta tudo pra gente. 999-86-1050.
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9: 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Em parceria com a Apoena Biotech, o projeto busca ampliar o conhecimento sobre a biodiversidade e identificar organismos com potencial para gerar soluções em áreas como agricultura, cosméticos e bioeconomia. Márcio Santos, gerente de recursos naturais e áreas protegidas da Vale, fala sobre esse trabalho.
10: Apoiar pesquisas como essa reforça o papel da reserva como um ambiente protegido, preparado para receber estudos e contribuir para que a ciência avance na compreensão e na conservação ambiental.
9: Anota aí, tem arte para ver, tocar e experimentar. A exposição gratuita Imagina Livre, realizada pelo Museu Vale, está em cartaz no Parque Cultural Casa do Governador. Nas obras do coletivo Opa Vivará, o visitante deixa de ser apenas espectador, passa a fazer parte da experiência. Cláudia Afonso, diretora do Museu Vale, fala sobre a proposta.
11: Imagina Livre parte da ideia da arte como uma experiência relacional, propondo espaços em que os corpos, as histórias e diferentes maneiras de estar no mundo possam se encontrar.
9: Duas das obras chegam aos parques Botânico e Costeiro a partir de 8 de outubro. Saiba mais em www.museuvale.org. Até a próxima!
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2: Vai, meu filho.

0: 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E no 999-86-1050, você manda seu recadinho, manda seu bom dia, manda foto, manda vídeo, fala como é que tá sendo essa quinta-feira. Ó, Denilson tá falando, quintou, vamos que vamos. Isso aí, bom trabalho para você também. O Arley.
1: Bom dia, Sol, bom dia. É o Arley de Serra 7. Vamos ali em São Mateus, uma viagemzinha. Amanhã nós volta. Gostaria que você tocasse pra minha esposa, minha querida. É... João de Barros.
0: Valeu, beijo, Erlen. Ó, boa viagem aí, tá indo pra São Mateus, terrinha boa, tá? Morei lá 15 anos. Um beijo pra você, beijo aí pra sua esposa também. Cris, Vila Graúna, Cariacica, falou sol, será que esse tempo vai firmar hoje, hein? O sol tá um pouquinho fraco aqui em Vila Graúna. Ô, Cris, eu queria que ficasse nublado, mulher. Sabe por quê? Eu vou fazer a corrida da garota domingo, Deus me livre de sol, vai ser muito pior. Bora ficar nubladinho, né? Vamos torcer para que fique nubladinho, vai ser melhor. Claudiele, bom dia.
2: Bom dia, galerinha gostosa. Aqui é Claudiele da Dalto. Bora trabalhar, quintou. Deus abençoe nosso dia e nossa semana. Simbora, a rocha nasce linda, bonita, gostosa, cheirosa, mas não milionária, né? E me irrita, fazer o quê? Bora, bora trabalhar. Cadê Michele? Até agora nada, hein? Só Deus na causa, hein?
0: Ai, tadinha da Michele. Meu Deus do céu. Ó, beijo pra Judir, de Gurijica. Tá mandando beijo aí pra todo mundo e bora trabalhar.
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1: Bem apertado para Gil Souza, do bairro Prolar, Mabi de Castelo Branco, Flávia Cristina Taimari Ortiz, Orlandina Boschetti em Graúna, Karina Ribeiro em Brisa Mar, Rose Meren, Jerônimo Monteiro, Roselin Castelhanos, Edinete Almeida, Tancariacica Sede, Márcia, em Nova Rosa da Penha 2. Pro Ailton de Guaranhuns, Cida de João Goulart, Elisângela Gonçalves, em Jardim Camburi, Elisete Anjos, Leide Nova Carapina, Pretinha Kisser, em Forrosa, Marcão de Cobilândia e Cláudio Lourenço. 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
4: 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A Vale apoia uma pesquisa que estuda micro-organismos da Mata Atlântica ainda pouco conhecidos. Em parceria com a Apoena Biotech, o projeto busca ampliar o conhecimento sobre a biodiversidade e identificar organismos com potencial para gerar soluções em áreas como agricultura, cosméticos e bioeconomia. 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
5: Apoiar pesquisas como essa reforça o papel da reserva como um ambiente protegido, preparado para receber estudos e contribuir para que a ciência avance na compreensão e na conservação ambiental.
4: Anota aí, tem arte para ver, tocar e experimentar. 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Nas obras do coletivo Opa Vivará, o visitante deixa de ser apenas espectador, passa a fazer parte da experiência. Cláudia Afonso, diretora do Museu Vale, fala sobre a proposta.
6: Imagina Livre parte da ideia da arte como uma experiência relacional, propondo espaços em que os corpos, as histórias e diferentes maneiras de estar no mundo possam se encontrar.
4: Duas das obras chegam aos parques Botânico e Costeiro a partir de 8 de outubro. 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Até a próxima.
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0: Na Litoral, eu tô legal, 8h54, daqui a pouquinho, daqui a alguns minutinhos, tem resultado do Somos Rock. 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A senha é Rock com Litoral, manda aí, 999-86-1050, com seu nome completo e o bairro onde você mora, e boa sorte. Manda um beijo, um bom dia pra ela, bonita, da Marta Lúcia, tá em Ataíde. O Jean Carlos de Baú, ele falou: Sol, eu tô aqui em Macaé, trabalhando, mas sempre ouvindo a Litoral e participando dos prêmios, de tudo. Obrigada. Zulu falou: Sol, manda um abraço aí pra mim e todos os operadores, pra minha esposa Fabiana, meus filhos, o Anderson, Luiz Guilherme, João Miguel, todo mundo ligado na número 1. Valeu, Zulu, obrigada. Margarete de Campo Grande mandando abraço, quer dizer, de Campo Grande, mas atualmente ela tá morando em Portugal, mandando um abraço aí pra toda a família, um abraço bem caprichado. Quem tá aqui também é a Cris.
1: Ei, sozinha, bom dia. Tô aqui ligadinha, tá? Começando a produção agora, ligadinha sempre na nossa rádio Litoral. Beijo, gata. Bom trabalho pra nós.
0: Um beijo, Wilson.
2: Bom dia, Solzinho. Aqui é o Wilson Lagoa de Jacareí, passando pra desejar a todos que estão ligados na melhor Litoral FM. Uma ótima e excelente quinta-feira. Um abraço pra todos. Tchau, tchau. Aqui é o Wilson de Lagoa de Jacareí.
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1: 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A Vale apoia uma pesquisa que estuda micro-organismos da Mata Atlântica ainda pouco conhecidos. Em parceria com a Apoena Biotech, o projeto busca ampliar o conhecimento sobre a biodiversidade e identificar organismos com potencial para gerar soluções em áreas como agricultura, cosméticos e bioeconomia. Márcio Santos, gerente de recursos naturais e áreas protegidas da Vale, fala sobre esse trabalho.
2: Apoiar pesquisas como essa reforça o papel da reserva como um ambiente protegido, preparado para receber estudos e contribuir para que a ciência avance na compreensão e na conservação ambiental.
1: Anota aí, tem arte para ver, tocar e experimentar. 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Nas obras do coletivo Opa Vivará, o visitante deixa de ser apenas espectador, passa a fazer parte da experiência. Cláudia Afonso, diretora do Museu Vale, fala sobre a proposta.
3: Imagina Livre parte da ideia da arte como uma experiência relacional, propondo espaços em que os corpos, as histórias e diferentes maneiras de estar no mundo possam se encontrar.
1: Duas das obras chegam aos parques Botânico e Costeiro a partir de 8 de outubro. Saiba mais em www.museuvale.org. Até a próxima!
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2: E aí, já gravou o seu pedido?
3: Ó, se você não gravou seu pedido, dá tempo ainda, hein? Então grava seu áudio até 15 segundinhos, falando seu nome, seu bairro, nome da música ou quem é o cantor, pro 999-86-1050. Bora esquentar essa quinta-feira. Então, ó, capricha no pedido. Já tem pedido aqui, vamos ouvir, hein?
4: Bom dia, Solzinha. Aqui é Flávia, mandava pro meu esposo, Fernando, toda a minha família. E toca um Zeca Pagodinho pra mim. Deixa a vida me levar, vida leva aí. Deixa a vida me levar, vida leva aí. Deixa a vida me levar. E da leva eu, sou feliz e agradeço por tudo que Deus me deu. Quinto!
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0: Fábio Grão, Paulo Bibo, do famosinho original, já que hoje eu estou no comando, toca para nós aí nosso sonho de Claudinho Buchecha aqui na Litoral Tomás, que legal.
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0: Fala, galera da Rádio Litoral, Patrick Passarelli de Itaboraí, Rio de Janeiro. Como eu que estou no comando hoje, queria ouvir Cabelo Cor de Ouro de Gustavo Lima. Na Litoral, tô mais que legal.
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0: Bom dia sozinha, novamente. Já que eu tô no comando, toca aí uma de qualquer uma do Léo Santana aí pra nós na programação que você puder colocar.
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0: Tonzinha, minha linda, Rosenberg de Interlagos, mais conhecido como Carioca Motor de Aplicativo. Já que eu tô no comando, gostaria de ouvir a música Saudade Inconveniente, de Menos e a Mais e Fábio, de oferecer para MJ Forever, como despedida pela última vez. Beijo.
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litoral, eu tô legal. Encerramos assim o nosso Você no Comando de hoje, quinta-feira, dia 24 de setembro. Obrigada a você que mandou, gravou seu áudio, pediu sua música. Foram vários pedidos. Aqueles que eu não consegui tocar nesse momento, já mandei para o nosso programador para ele encaixar aí durante a nossa programação. E você pode continuar participando pelo 999-86-1050, mandando seu recadinho, sua foto, seu vídeo. 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Música.

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3: Existe uma teoria que se chama 90-10, onde uma pessoa tem 90% daquilo que você procura em alguém, só que você foca naqueles 10% que falta. Aí você sai pra rua, se aventura, e realmente você encontra aqueles 10%, mas não se deu conta que perdeu os 90%.

0: Bem apertado para o Maxwell de Santo Antônio, Cariacica, Edneia Luz em Vila Nova de Colares, Geone está em Aracruz, Marcão de Cobilândia, Mabim Castelo Branco. Para Rosimara Ramos em Nova Almeida, para Rosilene Maria, que também está em Nova Almeida, ouvindo, Patrick Los Neto já na estrada, Jonathan Schmidel em Jardim Campo Grande e para você.
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0: A Semana Nacional do Trânsito tem programação gratuita para crianças no Shopping Vitória até domingo. A programação reúne jogos virtuais, uma mini pista com automóveis e atividades sobre segurança e regras de circulação. Nesta quinta, quarta e sexta, o espetáculo Vrum Vrum será apresentado às 10 horas e às 14 horas. No sábado, as sessões serão às 3:30 da tarde e às 18 horas. No domingo, às 3 horas da tarde. A programação acontece na Praça Central do Shopping, na Enseada do Suá.
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0: A quinta temporada da animação Irmão do Jorel, criado pelo capixaba Juliana Henrico, está entre as 4 indicadas ao Emmy Internacional na categoria Melhor Programa Infantil Animado. A série é exibida pelo Cartoon Network desde 2014 e tem histórias inspiradas na família do criador, que nasceu e cresceu em Vitória. A produção brasileira concorre com animações da Alemanha, Japão e Reino Unido. A cerimônia será realizada no dia 23 de novembro em Nova York.
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0: Se liguem, porque Vitória recebe neste fim de semana a 21ª Feira de Agricultura Familiar e Reforma Agrária e a 8ª Feira Estadual das Mulheres Trabalhadoras Rurais. Os eventos serão realizados de sexta a domingo na Praça do Papa com entrada gratuita. Mais de 150 produtores vão levar produtos como queijos, cafés, doces embutidos, artesanatos e até frozen de caldo de cana. Nossa, que delícia, hein? A programação vai ser muito bacana e você não pode perder, tá? Também terá apresentações musicais e danças folclóricas.
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0: para Adriano, que está em Jardim Camburi, Natasha, em Coqueiral de Itaparica, Robson Ferreira, em Rio Marinho, Vila Velha, Jéssica Ela, em São Marcos 2. Pro Wigner é de Nova Valverde, Magno Ferreira, em Residencial Centro da Serra, Camila Petri, de Paú, Marcelo Sobrinho, de Eldorado.
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3: Vale no Rádio, em sintonia com você. A Vale apoia uma pesquisa que estuda micro-organismos da Mata Atlântica ainda pouco conhecidos. Em parceria com a Apoena Biotech, o projeto busca ampliar o conhecimento sobre a biodiversidade e identificar organismos com potencial para gerar soluções em áreas como agricultura, cosméticos e bioeconomia. Márcio Santos, gerente de recursos naturais e áreas protegidas da Vale, fala sobre esse trabalho.
4: Apoiar pesquisas como essa reforça o papel da reserva como um ambiente protegido, preparado para receber estudos e contribuir para que a ciência avance na compreensão e na conservação ambiental.
3: Anota aí, tem arte para ver, tocar e experimentar. A exposição gratuita Imagina Livre, realizada pelo Museu Vale, está em cartaz no Parque Cultural Casa do Governador. Nas obras do coletivo Opa Vivará, o visitante deixa de ser apenas espectador, passa a fazer parte da experiência. Cláudia Afonso, diretora do Museu Vale, fala sobre a proposta.
5: Imagina Livre parte da ideia da arte como uma experiência relacional, propondo espaços em que os corpos, as histórias e diferentes maneiras de estar no mundo possam se encontrar.
3: Duas das obras chegam aos parques Botânico e Costeiro a partir de 8 de outubro. Saiba mais em www.museuvale.org. Até a próxima!
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0: Meu Deus do céu.
1: Na Litoral, eu tô legal. Mandar um beijo, parabéns aqui pro Caio. Caio, que mora em São Conrado, Vila Velha. A mamãe Rosana Bretas, beijo da Litoral, de toda a equipe da Litoral. Você é muito especial, tá, Caio? Tá completando 25 aninhos hoje. Muito bom dia pra você. Aproveita esse dia tão especial que é seu aniversário, tá, Caio? Tá lá com o fonezinho ouvindo a Litoral. Um beijo pra você. Tem mais aniversário antes do dia, tá? Aline, de Alto Boa Vista.
2: Bom dia, Litoral. Hoje o dia não tá ensolarado, mas tá um dia lindo e maravilhoso, porque ele amanheceu só pra mim. Hoje é o meu aniversário e eu estou muito feliz, porque eu amo receber felicitações, eu amo as pessoas desejarem coisas boas e que Deus me abençoe. Nossa, que dia maravilhoso, 24 de setembro. Um dia lindo e muito especial pra mim. Aline de Alto Boa Vista. E na Litoral, eu tô legal.
1: Valeu, Aline. Deus te abençoe. Tudo de bom, gatona. Aproveita bem seu dia, hein? Hermes, bom dia.
3: Bom dia, sol. É o Hermes aqui do Terminal de Santo Aquário. Solzinha, manda aquele alôzão aí pra minhas filhas Daiane, Raniele, meu amigo Anilson, meu amigo Serginho, meu amigo Rubinho, motorista de aplicativo de Cobilândia, o Nojo, Geraldão da Praia Sol, meu amigo Fernandinho lá de São Pedro, minha amiga Tatiane, motorista da 331, para toda a família Paô. Aê, sobre o fute de ontem.
1: Ah, que deu?
3: Seu Hermes não ganhou e nem perdeu.
1: Ué?
3: Ficou empatado. Adivinha o placar?
1: 5-5. 8-8.
3: Foi uma verdadeira pelada. Mas o seu Hermes jogou na moral, não tomou cartão, não reclamou. Foi tudo normal, porque na Litoral nós estamos mais que legal.
1: O verdadeiro Newman do futebol, aí seu Hermes. Beijo e bom dia pro Cláudio, que é rapazão, que vai ser vovô. Parabéns, Dani.
4: Ei, Sol, bom dia. Também vou fazer a corrida da garoto. Sol, eu tô tão ansiosa.
1: Eu também.
4: E aqui, a previsão é de sol torando, né? O sol vai pôr cara na nossa cabeça domingo, Sol. Isso. Mas é nóis, a gente vai conseguir. Bora, beijos, Dani Falcão de Santa Mônica.
1: Beijo, gatona.
4: Ei, Sol, bom dia. Também vou fazer a corrida da garoto.
1: Ó,
4: Sol.
1: Ela já falou. 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Ele que é da Vila Rubim, final do telefone 7160. 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
1: Antes de dar tchau, eu preciso falar com ele, né? Ele tá circulando aí nas ruas da Grande Vitória. Com certeza tá trazendo notícia boa, né, Alex? Fala aí, bom dia.
8: 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Na Litoral tá mais que legal.
1: Valeu, Alex. Beijo. Gente, eu tô indo embora. Bruninho tá chegando aí. Amanhã, 5 da manhã, tô de volta. Beijo, até amanhã.
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4: Muito bom dia, meu povo. Espalha pra geral que o Bruninho chegou na Litoral na sua manhãzinha de quinta-feira, dia 24 de setembro de 2026. Estamos a apenas um dia do Dia Nacional do Rádio. Amanhã é comemorado o Dia do Rádio. É, o Dia Brasileiro do Rádio. E a gente segue aí, né? Hoje, na quinta-feira. É, o dia é só amanhã, então hoje não quer dizer nada, não. Não sei por que eu fui falar isso aí também. Mas só pra você saber que amanhã é dia do rádio. Amanhã é dia de bater palminhas pro melhor veículo de comunicação do planeta, que é o rádio. E a Rádio Litoral vai estar comemorando também esse dia do rádio. Bom dia, bom dia, bom dia para os meus educados e minhas educadas. Quero saber o que você está fazendo e arrumando nessa manhãzinha de quinta-feira. Não vai me abandonar, né? Manda mensagem aí, 999-86-1050. Vem dar bom dia, vem participar nessa quinta-feira gostosa da Litoral. Fala se está chovendo, se o clima já está firme por aí, que ontem, nossa, ontem choveu com força, né? Você está doido. Mas agora vai chover também, chover prêmios aqui na Litoral. Eu tenho ingressos pro camarote Pega no Cavaco, convida a mãe Joana, dia 11 de outubro, Vital. Seu ingresso tá aqui, manda a senha, Litoral com Vital, Litoral com Vital. Manda aí a senha, nome completo e onde você mora pro 999-86-1050.
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4: Educados e educadas. Só pra não perder o costume. Cadê o meu...
5: Salve.

0: na Litoral eu tô legal. E aí, Zé?
1: Cê tá doido.
0: Cê tá doido, molecote. Rádio Litoral, bom dia. Bom dia, 10h25. Bom dia pra você que tá ouvindo a Litoral nessa manhãzinha de quinta. Manhãzinha só preguiça, né? Porque hoje o dia amanheceu meu morocochô, porque choveu pra caramba e com força ontem, né? Pegou muita chuva, molecote? Manda pra mim aí, 999-86-1050. Começou a chover ontem na hora de ir embora pra casa, né? Eu tomei um chuvão, vim de moto ontem, cheguei em casa todo molhado, só desgraça. Mas é isso, bora que bora, vamos que vamos. Na sua quinta da Litoral tem presente pra você. Ingresso pro camarote, pega no cavaco, convida a mãe Joana. Vital dia 11 de outubro, manda a senha Litoral com Vital. Litoral com Vital. Senha, nome completo onde você mora pro 999-86-1050. E daqui a pouquinho na TV Gazeta, 11h45, tem o quê? Tem o quê? Tem o quê? Tem Gazeta meio-dia. Tem Rafaela Marquezine. Bom dia, Rafa.
2: Bom dia, Bruninho, ouvintes Litoral. Que relojão bonito não que você é, tá menino, hoje, hein?
0: Hoje eu tô aqui, ó, só pra... Deixa eu ver o pessoal de casa ver. Pra chamar a atenção, de roxo e de branco aqui.
2: Eu tô vendo, você tá todo hoje, nessa quinta-feira.
0: Quinta-feira, de boa.
2: Quase sextando, né,
0: Eu já tô
2: Bruninho?
0: Pensando nesse fim de semana, Rafa.
2: É, já tem planos.
0: Deixa eu ver. Tem, corrida das 10 milhas.
2: Você vai correr?
0: Vou correr domingo.
2: Ai, que lindo, gente.
0: Amanhã é aniversário da esposa.
2: Ai, que massa.
0: Letícia amanhã tá fazendo 30, trintou.
2: Trintou, Letícia, linda, né? Bicha, é bonita com força.
0: Bonita.
2: Letícia, parabéns antecipadamente, viu? Ela escapou de ser virginiana, ela é libriana, né?
0: É, isso aí.
2: Finalzinho de setembro aí, o pessoal que já é de Libra.
0: Libriana aí, complicada, mas
2: ah,
0: é isso.
2: Ah, sério? Se ela nascesse da semana passada, você ia ver.
0: É?
2: Mentira, não. Os virginianos... A gente, virginiana demais.
0: Boa.
2: Vamos nessa,
0: Rafa.
2: Vamos falar de coisas. Menina, não sei se você viu, não sei se vocês que estão aí do outro lado ouvindo a gente, estão acompanhando redes sociais. Eu vi um vídeo ontem nas redes sociais que me cortou o coração. Um menino novo, um jovem, rapaz, que teve a moto roubada dentro da garagem de casa.
0: Não vi, não.
2: Bruninho, ele chorando mesmo, assim, sentido, porque ele falou, poxa, eu trabalho muito, eu tinha um sonho. Caramba. De comprar uma moto, e eu realizei o meu sonho trabalhando muito, e a minha moto foi roubada.
0: Poxa.
2: E ele fazia o apelo assim, gente, se você vir a moto, se você souber de alguma coisa, me ajude, eu preciso recuperar a minha moto. E esse vídeo começou a viralizar, as pessoas começaram a compartilhar, começaram a se colocar no lugar dele. A gente sempre fala, né, de furto e roubo e tal, mas quando você vê uma pessoa que sofreu isso,
0: sim,
2: vê como que ela está, o que que ela está passando, você se bota mais no lugar dela. Esse menino, esse rapaz é o Diogo, a moto dele foi furtada dentro da garagem dele no bairro São Conrado, em Cariacica. Ele é auxiliar de serviços gerais.
0: Poxa,
2: então, assim, ele deve ter realmente segurado a onda, né? Apertado um pouquinho o orçamento para conseguir comprar a moto, para realizar o sonho dele. E a gente foi ouvir esse menino, foi conversar com ele. Assim, acho que a pessoa vai se solidarizar, com certeza. Não só pela moto em si, mas ela é a revolta, né? Que você trabalha tanto, você corre atrás, você tá direitinho na vida, aí vem alguém e rouba seu bem. Então tem uma reportagem com essa história, com a história do Diogo, daqui a pouquinho no Gazeta Meio Dia. A gente, infelizmente, também fala de violência contra a mulher. Um homem chegou em casa e a mulher dele tinha recebido, tava com um buquê de flores. O que que ele fez?
0: Ih,
2: espancou a mulher.
0: Meu Deus.
2: Só que o buquê de flores não era pra ela.
0: Ai.
2: Era pra filha dela. Ela talvez tenha recebido, né? Tava ali em casa, recebeu, mas não era nem pra ela. Apanhou sem motivo nenhum.
0: Não acredito nisso.
2: Daqui a pouco a gente tem os detalhes dessa história. Mais uma história triste. Vamos falar também de greve da Caixa Econômica. Tá afetando a vida de muita gente.
0: Tá em greve ainda?
2: 15 dias. 15, duas semanas de greve já.
0: Uhum.
2: Um acordo, eles rejeitaram uma proposta de acordo coletivo.
0: Sim.
2: A continuidade da greve foi votada e ela fica, por enquanto, por tempo indeterminado. Esse movimento, gente, é uma paralisação nacional. E aqui no Espírito Santo, só no Espírito Santo, são 65 unidades fechadas da Caixa Econômica. A Caixa, que é um banco público, né? Que é uma empresa pública. Ele é o banco de vários... É o banco dos benefícios, né? Sim. De vários tipos de benefícios, né? Para o trabalhador. É o banco do trabalhador. Então, a gente vai mostrar como que isso está afetando a vida das pessoas aqui no Espírito Santo. Esses e outros assuntos no seu Gazeta Meio Dia, nessa quinta-feira.
0: Nessa quintinha, você não vai perder, né? Não com vai, Rafa, né? Marquezine, na sua TV Gazeta, canal 4.1. É isso, Rafa.
2: É isso, Bruninho. Um beijo para você. Veio de moto hoje?
0: Hoje não. Ontem eu peguei chuva para ir embora.
2: Viu? Eu falei, rapaz, como é que você vem de moto chovendo? Ontem. Hoje não, né?
0: Hoje não. Hoje não vai chover, quer ver?
2: Será? A probabilidade de chuva hoje é maior do que era de ontem.
0: Nossa, então... mas ontem eu peguei um chuvão pra ir embora.
2: E você mesmo assim foi de moto?
0: Eu tive que ir.
2: Gente, olha só, eu fico...
0: Se eu fosse de Uber pra casa, eu ia deixar a moto aqui. Depois ia ter que dar um jeito de buscar, é ruim. Ah, vambora logo.
2: É toda uma logística,
0: né?
2: Mas hoje você foi mais
0: Hoje eu tive
2: safo.
0: Que vir de carro.
2: Mas tá vendo como...
0: Tá vendo?
2: Ó, num dia como hoje, você, por exemplo, que geralmente vem de moto, tirou o carro de casa.
0: Isso.
2: Então o trânsito vai ficando mais complicado.
0: Vai
2: Quantas
0: ficando.
2: Pessoas não fizeram a mesma coisa
0: Exato.
2: Que você?
0: Exato.
2: Vai ficando mais complicado, né? Então assim, gente, paciência hoje, tá? No final do dia.
0: Vai ser daquele jeito.
2: Daquele jeito. Beijo pra vocês, gente.
0: Beijo, Rafa! E na Rádio Litoral, você continua ouvindo mais música? Quinto, solta a vinheta pra mim aí!

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0: Bom dia, educados e educadas! 10 horas e 43 minutos, o Bruninho segue com você até as 3 da tarde na Litoral, a número 1 do Ibope. 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Agora 10h44 e bom dia para os meus educados e minhas educadas. O povo já está chegando aqui no zap de bicho com o Bruninho. E já está por aqui. Vavá da Serra, meu parceiro, bom dia, bora que bora, vamos que vamos. Bom dia, Rafael Xavier, lá do Balneário de Carapibus. Bom dia pra Rafael Ferreira, de Itapuã. Bom dia pra Flávia Cristina, de Maria Ortiz. Bom dia pra Soninha, olá.

0: deve fazer uma bagunça lá nesse CDL, velho. Errou não, eu acho que faz bagunça sim. Beijo, Jennifer, todo mundo aí do CDL. Alzira Rosa, minha amiga Dona Alzira lá do Itapuã. Beijo, Dona Alzira. Valéria de Santos Dumont, bom dia, Valéria.
1: Ei, meu amigo Bruninho.
0: Ô, minha amiga.
1: Bom dia. Você falando que amanhã é dia do rádio.
0: É
1: já
0: dia
1: pensou
0: do rádio.
1: A gente sem o rádio?
0: Já pensou,
1: que tristeza que não seria?
0: Seria muito
1: graças
0: triste.
1: A Deus que existe o rádio, graças que é a nossa a alegria todos os dias.
0: Amém.
1: E todas as manhãs, tardes e noites, né?
0: Amém.
1: Manda um alô aqui especial pro pessoal aqui de Santos Dumont, que
0: beijo.
1: Tá aqui todo mundo ligadinho em você.
0: Tá bom.
1: Beijo, meu amigo.
0: Beijo, Valéria. Isso aí, não seria a gente sem o rádio não seria nada, mas imagina o rádio sem os ouvintes, sem pessoas maravilhosas igual você, Valéria. Aí o rádio também não seria nada, menina. Um beijo. Esse dia é todo nosso amanhã. Amanhã é todo nosso. A Larissa Priolato tá lá no Tabajara, tá me ouvindo. Viviane Neves de Taboazeiro também tá me ouvindo. A Tânia Maria, um beijo, dona Tânia. É, dona Tânia. 10h46 e na Litoral a música não para.

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1: Bora que bora, molecote, na Litoral, tô legal, são 10h52 e fechando por aqui, 60 minutos de música.

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0: Bate-Bola Litoral com o que vai rolar hoje no Globo Esporte Espírito Santo e também com os destaques dessa quinta-feira, hoje em dose dupla aqui com o Breno e com o Vinícius Lima. Bom dia aí, moleque.
4: Bom dia, bom dia, bom dia.
0: Chega
4: bom dia,
0: pra cá, Vinícius. Chega pra cá, Breno.
4: Hoje dose dupla pra falar de seleção brasileira, né? Amanhã o Brasil joga às 7 horas da madrugada.
0: Caraca, isso tudo.
4: E aí, contra a Austrália, lá em Townsville, que não é a cidade das meninas superpoderosas. E aí o Brasil vai enfrentar, né, a Austrália nesse primeiro compromisso depois da Copa do Mundo, depois da eliminação pra Noruega na Copa do Mundo. 26 convocados, 9 estreantes e, de acordo com o Ancelotti, Brando Coelho, uma renovação na seleção brasileira, né?
5: É, renovação necessária, né? Ele que tá tendo agora pela primeira vez um ciclo completo, ele não teve essa oportunidade na última Copa do Mundo, então assim, ele precisa usar esses amistosos, principalmente para poder desenvolver não só jogadores, mas um time também, né? Coisa que ele não teve oportunidade na última Copa e fez muita falta, porque num jogo complicado que o Brasil precisava de soluções táticas, acabou que o Brasil ficou preso a tudo aquilo que ele vinha fazendo, que não deu certo, né?
4: E de acordo com o próprio Ancelotti, não existe amistoso. Todo jogo Exatamente. É entrar pra vencer. E na minha opinião, essa é a mentalidade mesmo, que o Bruninho, que a gente tem que ter, porque a gente tá falando da única seleção pentacampeão mundial. Se vai entrar em campo, tem que entrar em campo com o único objetivo, que é vencer, ainda mais uma seleção que é acessível como a Austrália. Vou passar aqui na provável escalação, porque o Ancelotti já confirmou alguns nomes pra gente de antemão. Ele já tinha feito isso, inclusive, nos últimos amistosos antes da Copa do Mundo. E eu acho interessante ele ser aberto dessa forma, mostrar, né, pro torcedor brasileiro o que ele tá pensando.
0: Sim.
4: E com essa mescla de renovação e essa espinha dorsal da seleção brasileira que a gente já tá acostumado, a gente vem com Hugo Souza no gol, atual jogador do Corinthians, bateu várias convocações antes da Copa do Mundo, muitos inclusive, Breno, esperavam que ele estivesse lá na Copa, mas ele não
5: inclusive
4: foi.
5: Inclusive ele, né?
4: Inclusive ele, mas quem foi o Everton, acho que muito por uma questão também de experiência. Na lateral direita aí sim, estreante, Mateuzinho, Wesley, atual jogador da Roma. É, foi mais uma vez cortado por causa de lesão e o Mateuzinho tá tendo essa primeira oportunidade. Bom nome, Breno, pra lateral direito da seleção?
5: Não, não gosto. Acho que não tem nível pra seleção brasileira, mas é uma posição que é muito carente, né? A gente não tem muitos nomes, o Mateuzinho até que tem feito um bom campeonato, mas não acho um bom jogador, não.
4: No miolo de zaga, Marquinhos, esse aí dispensa comentários, atual bicampeão da Liga dos Campeões da Europa, e o Vitor Reis, como provável aí titular. É válido falar que o Gabriel Magalhães não vai jogar essa partida por uma questão de preservar, de poupar fisicamente o jogador aí do Arsenal, mas que eu gosto dessa espinha dorsal da seleção brasileira com Marquinhos e Gabriel Magalhães. Marquinhos talvez possa dar oportunidade para outro jogador, mas ainda hoje é titular da seleção brasileira. Douglas Santos, lateral esquerda, esse aí esquece. Melhor lateral que o Brasil Correto. Tem hoje na esquerda, fez uma excelente Copa do Mundo. E o Ancelotti voltando pro 4-2-4. Ele que por hora ali abandonou durante a Copa, acho que fazia sentido naquele momento. vai voltar porque ele pensa que é o melhor Brasil, com uma dupla de volantes, Danilo do Botafogo e Bruno Guimarães, atual jogador do Arsenal. Te agrada?
5: Bom meio de campo, gostei muito da Copa do Bruno Guimarães, apesar do pênalti que ele perdeu. E o Danilo, achei que faltou oportunidade para ele na Copa. Ele fez bons amistosos antes da Copa, né, contra a Croácia principalmente, e acho que faltou apostar mais nele, principalmente depois que o Paquetá machucou. Ele tirou o Paquetá e voltou com o Martinelli, que não é meio campista. Eu acho que era a hora de dar a oportunidade pro Danilo. Vamos ver se ele consegue engrenar uma sequência aí com a seleção.
4: E quatro jogadores lá na frente. Vinícius Júnior na ponta esquerda. Estevão, voltando à seleção brasileira depois da lesão, na ponta direita. E na frente, Endrick e Rafinha. Na minha opinião, com o Matheus Cunha de fora, né, ele seria meu titular. É o melhor quarteto de ataque que o Brasil poderia ter.
5: Sim, com certeza. Tem o Rayan também, que ficou de fora, que fez uma boa Copa do Mundo quando entrou. Acho que vai ter mais oportunidades, mas acho que no momento é o que a gente tem de melhor. Então, assim, depende muito do que o Ancelotti quer para esses amistosos. Acho que agora nesse primeiro ele vai mais com um time considerado ideal, vamos dizer assim, e depois ele vai dando oportunidade para outros jovens jogadores. Acho que eu quero ver mais o Breno Bidon, eu quero ver o próprio Rayan. Sim, tem vários nomes ali que eu quero ver mais e que vão ter oportunidade, eu acredito, nesses três amistosos.
4: É isso aí. O Brasil joga contra a Austrália duas vezes e contra a Índia também em uma oportunidade. Amanhã o jogo às 7 horas da manhã, ao vivo, na tela da TV Gazeta.
6: Valeu, Vinícius. Valeu, Breno. É isso aí. Tudo que você acompanhou aqui, você acompanha também daqui a pouquinho na tela da TV Gazeta do Globo Esporte Espírito Santo.
4: Exatamente. 1h35 da tarde, depois do Gazeta Meio Dia, que é depois do horário eleitoral.
6: É depois do horário eleitoral. Valeu, garotada. Valeu.
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9: Vale no Rádio, em sintonia com você. A Vale apoia uma pesquisa que estuda micro-organismos da Mata Atlântica ainda pouco conhecidos. Em parceria com a Apoena Biotec, o projeto busca ampliar o conhecimento sobre a biodiversidade e identificar organismos com potencial para gerar soluções em áreas como agricultura, cosméticos e bioeconomia. Márcio Santos, gerente de recursos naturais e áreas protegidas da Vale, fala sobre esse trabalho.
10: Apoiar pesquisas como essa reforça o papel da reserva como um ambiente protegido, preparado para receber estudos e contribuir para que a ciência avance na compreensão e na conservação ambiental.
9: Anota aí! Tem arte para ver, tocar e experimentar. A exposição gratuita Imagina Livre, realizada pelo Museu Vale, está em cartaz no Parque Cultural Casa do Governador. Nas obras do coletivo Opa Vivará, o visitante deixa de ser apenas espectador, passa a fazer parte da experiência. Cláudia Afonso, diretora do Museu Vale, fala sobre a proposta.
11: Imagina Livre parte da ideia da arte como uma experiência relacional, propondo espaços em que os corpos, as histórias e diferentes maneiras de estar no mundo possam se encontrar.
9: Duas das obras chegam aos parques Botânico e Costeiro a partir de 8 de outubro. Saiba mais em www.museuvale.org. Até a próxima!
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3: Na Litoral eu tô legal, agora 11:02. 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

0: Litoral, eu tô legal, é o Neto Brito e o LP Mega Hair. Bom dia!
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0: Você tá na Litoral, a número 1 do Ibope, 11:19. Bom

0: Molecote. Bruninho, tô te ouvindo e manda um salve aí pra toda a galera do Pombal. Valeu, Rodrigo. A Rosana Bretas de São Conrado também mandou bom dia. Bruninho, hoje o beijo vai pro Caio. Caio Bretas de... tá fazendo... Não. Para tudo aí, Molecote.
1: Para tudo.
0: Hoje é aniversário do Caio, meu moleque. Não parou.
1: Para tudo.
0: Hoje é aniversário do Caio Molecote. Parabéns, Caio! Caio tá fazendo 25 aninhos hoje. Falou, Bruninho. Hoje ele espera a mensagem do locutor preferido dele no PV. Ai, no privado. Ô, Rosana. Nosso WhatsApp aqui, eu não consigo mandar mensagem no privado. Mas grava aí pra você sempre mostrar pra ele. Caio Molecote, fazendo 25 anos hoje. Nosso Caio Molecote, Caio Bretas lá de São Conrado. Parabéns, muitos anos de vida. Ele tá grandão, velho, 25. Caraca. Foi o quê? Foi de 18 anos aquela vez que a gente foi aí fazer parabéns pra ele, não foi, Rosana? Caraca, já tem 7 anos isso. Você tá doido. Parabéns, Caio. Muitos anos de vida, Molecote. Um beijo. Bom dia pra Cris de Vila Graúna, já acordou cedo pra ouvir o Bruninho. Bom dia pra Beatriz Reco lá de Maringá. O Lion lá de Muxaba, Lion Família também tá me ouvindo. Quem mais tá aqui comigo? Rosenberg de Interlagos, o Carioca. Bom dia pra Lorena Lazzarini da Expedito, Cariacica, lá do bairro Expedito, Cariacica. Tem mais um? Oi!
2: Bruninho.
0: Oi!
2: Tô litorando aqui de longe, cara.
0: Vai, litoral cão.
2: Tô de Minas Gerais litorando você.
0: Vai, litoral cão, Gramado.
2: Direto aqui de Nova Era. É. Mandou um amigo, meu amigo Tatá. Tô litorando junto com ele aqui, viu?
0: É o José Aparecido, lá de Nova Era, em Minas. Veio só pra perturbar. Valeu, Molecote. Quem mais tá aqui? Fernando de São Pedro. E tá faltando você, tá faltando o seu bom dia. 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Bora pro Vital, Molecote. 11:22.
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0: Na litoral eu tô legal. Tá na hora de mandar aquele abraço pra você, Fabrício Boecker, de boa sorte em Cariacica. Também pro Kiko do Jabu, tá lá me ouvindo. Valeu, Kiko. Regiane Pereira, de Jardim Botânico, em Cariacica. Quem tá me ouvindo também é a Cristiane dos Santos, em Santo Inês, Vila Velha. Daniela Cadrates, do Alagoano. Karen Alessia, de Serra Sede. E Jerusa Fissaia, de Guarapari. Pro Robson Ferreira, de Rio Marinho, Vila Velha. Valéria Amado, de Redenção, São Pedro. Abraço para Reginaldo Dias, de Cobilândia, em Vila Velha. Margarete Cobb, de Soteco. Milane, lá do Manuel Plaza. Eider Pérez, de Jardim Limoeiro. Luana Nascimento, de Maria Ortiz. Abraço para Marinete, de Taboazeiro. Também Adriana Morelato, de Paú. E Neuza Silva, de Cristóvão Colombo.
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0: O STF decidiu por unanimidade igualar as regras de licença maternidade e licença adotante. O que isso significa? A partir dessa quarta-feira, mães biológicas e adotantes passam a ter direito a 120 dias de afastamento, com possibilidade de prorrogação por mais 60. Para mães adotantes, o prazo começa a contar a partir da adoção ou da guarda para fins de adoção. A regra também vale para licenças que ainda estão em andamento, mas não para aquelas que já terminaram.
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0: As obras do mergulhão de Camburi, em Vitória, chegaram a 47% de execução e entram na fase de fundações e estruturas das futuras passagens subterrâneas. O projeto prevê duas passagens para melhorar o fluxo de veículos ali no cruzamento da Norte-Sul com a Dante Bichellini. A obra recebe R$ 77.500.000 em recursos da Prefeitura e tem previsão de conclusão no primeiro trimestre do ano que vem. A estrutura também terá circulação para pedestres e ciclistas.
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0: Vitória foi escolhida pelo chefe Henrique Fogaça para receber a primeira edição do SALT Fire and Drive Festival. Assinado por ele, o evento fará sua estreia nacional de 2 a 4 de outubro na Arena SV, no estacionamento externo do Shopping Vitória, com entrada gratuita. Chefe consagrado entre os maiores nomes da cozinha brasileira, empresário, músico e jurado do programa Masterchef, desde a primeira temporada, Fogaça promete reunir cozinha de fogo, rock and roll e cultura automotiva numa programação que conta ainda com aula show e apresentações musicais. Na sexta, o evento será de 5 da tarde até as 10 da noite. Sábado e domingo, de meio-dia até as 10 da noite. As aulas shows são gratuitas com retirada prévia de ingresso pela plataforma Zig. Mais informações em Salt Fire and Drive no Instagram. Eu só queria saber se ele vai estar lá, né? Será que ele vai estar presente nisso aí? Porque se for, eu vou querer estar lá também.
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0: É que é isso, Rio de Janeiro!
1: Na Litoral Eu Tô Legal, agora 11h40, fechando por aqui, 45 minutinhos de música na Rádio Litoral. Próxima edição, 1 da tarde, mas a música não para, né? 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Manda aí pro 999861050, Leandrinho. Fala comigo.
2: Bruninho, tô litorando. Oi. Aqui também.
3: Ai, litoral.
2: Esquece de mim não, Leandrinho de Santa Rita, o taxista da galera. Não te deixo só.
1: A Daniel Júnior também tá me ouvindo. Fala aí, molecote. É o quê? Você tá ligado?
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1: Ai, que delícia. Quem mais tá aqui? Juliana, lá da Vila Rubi. Ô, oh, Juliana. Ô, oh, Juliana. Beijo lá da Vila Rubi. E a Cris de Vila Nova também.
5: Bom.
1: Oi, Cris.
5: Bom dia, Bruninho. Oi. Tô aqui, tá ligadinha sempre na nossa Rádio Litoral. E com a minha produçãozinha. Hoje é risole, pastelzinho de carro.
1: Ai, que delícia, um risolinho. Melhor que tá tendo. 11h41. Deixa eu chamar quem aqui? Ah, coloca o Sérgio Pontes. Deixa eu chamar Sérgio Pontes. Sérgio Pontes tá aí pelas ruas da Grande Vitória. 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
8: Bora, molecote! 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
0: E agora vamos circular pela Grande Vitória. Chamando o Sérgio Pontes de novo. Fala, Sérgio.
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0: assim.
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0: eu tô legal, Danilo Davi, eu não sou terapia. Boa tarde, moleque.
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0: Seja bem-vindo, você de Linhares, Colatina e

0: tarde, Boninho Molecote. Boa tarde, Natizinha. Boa tarde, pros ouvintes. Oi. Aqui é o Gilberto Belage. Eu sou parente do Antônio de Alto Laje. Olha aí o meu almoço. Uma linguiçinha, uma carne de sol.
1: Não, tá igual. Tá,
0: um churrasquinho,
1: tá muito
0: uma bananinha, uma maionese, arroz, macarrão. Olha aí, Bruninho. Vamos que vamos, e na litoral. Eu tô legal. Você tá doido? Abraço, Antônio de Alto Laje. Fiquei com inveja de você, rapaz. Olha a minha marmita. Você tá doido? Na litoral eu tô legal. É nóis, tamo junto.
1: E o Antônio de Alto Laje não mandou a marmita dele ainda hoje. E é aniversário dele. Ah, não, aniversário dele já foi. No caso é o seu, que é semana que vem, né, o Gilberuber. Antônio de Alto Laje, manda uma marmita pro Gilberuber de aniversário, que segunda-feira é aniversário dele. Quero ver o Antônio de Alto Laje mandar uma marmita pro Gilberuber semana que vem. Daquelas que é...
2: Boa tarde, Bruninho, minha canate. Boa tarde, Bruninho. Né? Já caminhando aqui na quadra, né? Tá nublado, com uma chuvinha. É. Só andando, eu tô caminhando. Fiquei pouco tempo de trabalho. Uhum. Eita, tá legal.
1: Tá bom, Matheus Trevisani. Quem mais tá aqui? Coloca aí. Mandar um abraço aqui pra Duda Mel de Cachoeiro. Oi, Duda!
3: Boa tarde. Quem fala aqui é Duda Mel de Cachoeirinho. Boa tarde, menina Busato do Trevo do Aeroporto. Boa tarde, minha amiga Jerusa, do Rui Pinto Bandeira, Ferro Sul.
1: Marquei.
3: Boa tarde pro Toninho, que ele pula pra Chede. Minha tia Joana, família Pogian. Boa tarde, Duda Mel. Fui.
1: Duda Mel, tá bom, Duda Mel. Deixa eu mandar um beijo pra Leandra. Lá da Coroa também, tá só nas entregas aí na Grande Vitória. Beijo, Leandra! 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
0: Meio-dia e 56 aqui na Rádio Litoral, a número 1 do Ibope.
2: Bebê!
3: Para tudo!
2: Fala!
0: Que voz é essa?
2: Cheguei, uai, gente!
0: Meio-dia 56!
2: Não, cheguei tem um tempão, vocês que não estão me
1: ouvindo! Meu rádio fica na Litoral direto!
0: Bora que agora tem Bruninho e Nath no horário de almoço! Começou agora o horário de almoço da Litoral!
2: Exatamente! Chama no zap, bebê!
0: Vamos liberar presente pra galera, Nath?
2: O que tem de bom aí?
0: Ingresso pra feijoada do João!
2: Parte de convites, hein? Vai curtir no dia... Que dia que vai curtir?
0: Dia 1º de novembro.
2: Achei. Então manda a senha.
0: Feijoada do João na Litoral.
2: 999-86-1050.
0: Gente, ele, esse Brandão, entre elas, tudo isso e muito mais no pavilhão de Carapina.
2: Feijoada do João na Litoral, manda no zap.
0: 999-86-1050, manda seu boa tarde também, manda seu oi sumido, oi sumida. Vem falar com a gente. Ó o Magno lá de Pedra Azul.
2: Fala, Magno.
4: Molecote, que é o Marco Pedra Azul, fica ligado, hein? Hein? Tô descendo, hein? Tô indo aí, passar pra almoçar aí, sabe pagar meu almoço hoje? Fala pra nós. Você tá ligado? Aí manda um abraço pra minha esposa aí também, que fez a prova pra carreta. Terça-feira, foi aprovada.
0: Opa!
4: Que Deus abençoe ela no novo ciclo, né? E vamos que vamos, na Litoral tamo mais que legal.
0: Valeu, molecote.
2: Abraço pra você, lindeza.
0: Meio-dia 58, intervalo comercial.
2: Voltamos já, já.
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0: Calma. Esse ainda não. É esse aqui, ó.
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3: Existe uma teoria que se chama 90-10, onde uma pessoa tem 90% daquilo que você procura em alguém.

você foca naqueles 10% que falta. 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
2: Vambora, 1h24 aqui na Litoral e você continua ouvindo 45 minutos de música e tem presente no final da hora.
3: Exatamente, tem par de convites pra você poder curtir a feijoada do João.
2: Manda a senha.
3: A senha é feijoada do João Litoral.
2: Feijoada do João Litoral. Essa é a senha mesmo?
3: Eu
2: feijoada
3: acho que é.
2: Do João na Litoral, não?
3: Tá, tudo bem, tem um na. Meu Deus. Feijoada do João na Litoral.
2: Manda aí com o nome completo e onde você mora pro WhatsApp.
3: É o 999-86-1050.
2: É, vamos lá.
4: Oi. Martizinha, boa tarde. O Lecote. Fala, amanhã tô passando aí de tarde pra ver vocês, pra buscar meu prêmio.
2: Vai vir de mão vazia?
3: Espero que não, né? Espero que não. Vem buscar prêmio, tem que trazer mimo para os locutores.
2: Eu também acho.
3: Locutores, Nathzinho e Bruninho, mesmo se for fora do nosso horário.
2: Não, se você vier mais cedo, vai vir só pro Bruninho.
3: Não, repente. Para.
2: Cedo, só pro Bruninho. Para. Tem mais um aqui, deixa eu ver. Ah, Eli de Guarapari, Eli Diego, vai lá.
5: Boa tarde, Bruninho, boa tarde, Nathzinha. Eli Diego de Guarapa na área. Hoje eu tô por aqui, Vale Encantado, consultora Morada, fazendo rebaixamento. Não é por nada não, hein, mas o tal tá chegando, hein.
2: E o que que tem?
5: Tá chegando, minha mulher é baiana. Se eu não conseguir ganhar esse ingresso pra ela, eu tô meio enrolado em casa, hein.
3: Ixi.
5: Vamos fazer uma vaquinha aí pra ajudar o maior abandonado e pro Vital, galera. Valeu, abraço, Eli Diego de Guarapa.
3: Só que é o Venha Nós, hein?
2: Eu acho que Eli Diego é pidão demais, velho.
3: Só que é o Venha Nós, hein?
2: Cara de pau.
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2: Ó, tem mais um chegando aqui, Corredor, Nathzinha. Armando Corredor de Cobilândia. Vai, fala, Armando!
6: Oi! Acidente na terceira ponte, sentido Vitória e Vila Velha. Causando lentidão na subida da ponte. O acidente, ele se encontra mais ou menos na altura do meio da ponte, envolvendo dois veículos. Somente a colisão, sem vítimas.
2: Valeu.
6: Graves ou fatais.
2: Informou. Graças a Deus. Armando o Corredor.
3: Valeu, Armando. Tá armando o que aí, meu parceiro?
2: Ele tá armando.
3: Armando informações do trânsito.
2: Vamos de mais música, porque na Litoral a música não para.

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2: Vocês precisam admitir alguma coisa.

0: Sutilmente fechando 45 minutos de música na Rádio Litoral.
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0: Quem também sempre escuta a Rádio Litoral é a Karen Alessia. Oi, Karen.
2: Maravilhosa.
3: Boa tarde, Bruninho.
2: Rainha
3: tarde,
2: dos caldos.
3: Netizinha. Tô aqui na produção das coxinhas e dos caldos.
0: As coxinhas, pra
2: olha aí, ó.
3: Isso, e aí, Bruninho, conhecer. Vai um caldo de pinto aí?
2: Não. Boa.
0: Nesse frio, um caldo de pinto é bom, Natizinha?
2: Eu comi ontem um caldinho de pinto, Bruninho. Comi ontem. Foi uma tava uma delícia, inclusive. Eu que fiz, entendeu? Tava bom, tá?
0: Tá bom, né?
2: Eu gosto de um caldinho de pinto.
0: Não,
2: viu?
0: Eu vou ficar na coxinha. Eu gosto de uma coxinha.
2: Mas você não gosta de caldinho de pinto, não?
0: Não, eu gosto da coxinha.
2: Você comeu o caldinho de pinto que eu comi ontem, Bruninho?
0: Eu vou querer essa, não.
2: Você vai gostar bastante, Bruninho.
4: E aí, Bruninho? Vou tirar umas férias aqui, 14 dias, cara. Eu vou pro litoral. Só que eu levo 2 dias pra ir, 2 dias pra voltar.
2: E aí?
4: Quanto tempo eu vou passar litorando?
0: É isso aí.
2: E aí, quanto tempo que ele vai passar litorando?
0: É nova. É o Thiago Alves do Bonfim.
2: Eu gostei dessa.
0: Vai, fica lá na sua litoração lá, meu parceiro.
2: Litoração, né? É, acontece.
0: Natizinha, eu vou conjugar o verbo litorar. Eu litoro, Natizinha.
2: Tu litoras.
0: Nós litoramos, Natizinha.
2: Ele litorais.
0: E vós litoreis.
2: Eita, lasqueira, como litoram.
0: Mais um.
5: Boa tarde, meus amigos da Rádio Litoral FM. Sou Fábio Araújo de Belo Aurora. Estou aqui na garagem do Hospital São Lucas, fazendo horário de almoço e ouvindo a melhor. E como sempre, aquele alô especial. Vai para todos os meus amigos do Bar Matede e meus amigos da distribuidora Pitbull na Grande Belo Aurora.
0: Um
5: abraço, pessoal. Boa tarde.
0: Valeu, boa tarde.
2: Um abraço para você e para galera do Pitbull.
0: Vamos pro intervalo porque as meninas estão querendo entrar aí para tirar foto, né?
2: Então vamos continuar falando, né? Melhor não?
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5: Cadê a mãozinha no céu assim, velho?

0: Na Litoral eu tô legal e agora vamos fechar aqui o Conexão Litoral.
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0: Natizinha! 1h58 e o seu horário de almoço vai ficando por aqui, mas amanhã, 12h32, a gente tá de volta logo depois do horário político aqui na Rede Litoral para todo o Espírito Santo. Fechou?
2: Fechou, e bora com o resultado, não é isso? Saindo agora, resultado de promoção, bebê. Par de convites para poder curtir a feijoada do João. E quem faturou seu par de convites foi você.
0: Eu!
2: Thiago Kozer. Final de telefone 1851 de Vila Garrido.
3: Você ganhou! Você ganhou!
0: Para. Litoral 1h59, fechando a rede para Linhares Colatina e Cachoeiro.
2: E a gente continua na Grande Vitória até as 3 da tarde, bebê.
0: Aqui na número 1 do Ibope. Valeu, molecote.
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1: Bora! Aqui tá começando Festa Litoral, agora são 2h07 e começando a festa com presente.
2: Exatamente, parte de convite pra poder curtir o Vital na arquibancada do domingo, bebê.
1: Boa, tá querendo ir? Tem que mandar a senha.
2: Litoral no Vital.
1: Litoral no Vital.
2: Manda no 999-861050.
1: Manda aí, boa sorte. E agora tem turma do pagode.

0: palpite.
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1: Na Litoral eu tô legal! Agora 2 horas e 18 minutos, vai virar, hein? Vai virar, vai virar! 2h19, virou. Um abraço aqui pro Thiago Cosa, tá mandando um beijão pra esposa Tatiele, que ele ama demais. Selimar de Morada de Laranjeiras tá ouvindo. Tem também o Wellington Cipreste de Itanguá e o Eli Diego lá de Guarapari.
2: A Luar Lúcia de Itapuã, chileno, tá curtindo com a gente em Jardim Carapina. E também beijo pro Gilberto Pitol de Caratuíra.
1: Isso aí. Vai, Gilberto Rubens, fala aí.
3: Meu molecote,
2: solta o preso.
3: E ouvintes, boa tarde, Gilberto Rubens por aqui. Pra dizer que eu continuo ainda marcando presença.
1: E ele já mandou algo.
3: Litorando,
1: já
3: sem parar, Bruninho.
1: Bruninho,
3: pergunta a seguinte. Dá pra ficar litorando 8 dias enquanto você toma um caldo de pinto? Meu Deus, socorro!
2: As piadas litorado, dele não
3: eu tô
2: muda.
3: Legal.
1: Piada de tio velho ainda.
2: Valeu, Giberubis!
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2: Manda a senha que vale parte de convite pra você poder curtir no domingo de arquibancada.
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0: Na Litoral, eu tô legal, agora são 2h42, 2h42, e se liga, hein? 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

0: comemorando.
1: Na litoral eu tô legal, é o menos é mais. Champanhe, fechando sequência e fechando também minha participação aqui na Rádio Litoral. Vinha aterrada, essa aqui que eu queria. Pronto, tô vazando no capinado, tô de volta com você amanhã aqui na Rádio Litoral, a partir das 10 da matina, no sextou da número 1 do Ibope.
2: É isso aí, eu continuo por aqui até as 5 da tarde, o Oliver já tá chegando pra fazer companhia com a gente, e daqui a pouquinho tem mais uma sequência premiada dos 40... Premiada não. Mais uma sequência de 45 minutos de música, bebê.
1: Sequência.
2: É isso, bora de resultado.
1: Liberando agora dois ingressos pra você curtir o Vital.
2: Exatamente. Quem faturou seu par de convites foi você.
1: Eu.
2: Foi o Gileno Santos Silva. Final de telefone é o 7625 de Jardim Carapina.
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1: Ei, boa tarde, na Litoral, eu tô legal, são 3 horas e 4 minutos, excelente tarde de quinta-feira, pra você na escuta da número 1 do Espírito Santo. O molecote já vazou no capinado e ela continua com a gente até as 5 da tarde, muito boa tarde, arroba o Natizinha.
2: Boa tarde, Rolibê, seja bem-vindo.
1: Você quebrou o quê, Natizinha?
2: Eu quebrei nada.
1: Se não for assim, não é ela, bicho.
2: Negócio que tá solto, Rolibê, negócio aqui do pé, ó. Ó, tá torto.
1: A peanha. Agora acabou de quebrar. Meu Deus do céu, gente.
2: Ei, vamos liberar presente?
1: Quem é o Chapolin perto dela? Saiu na mão dela o apoio de pé. Ah, quem é o Chapolin perto da Natizinha, gente? 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
2: Manda a senha, eu vou pro Baile Litoral.
1: Eu vou...
2: Eita, calma, né? Vou procurar o Negão, não. Vou pro Baile Litoral.
1: Eu vou pro Baile Litoral, você manda no WhatsApp.
2: O 999-861050.
1: Chegamos, né?

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1: Na Litoral, eu tô legal, são 3 horas 22 minutos. Você tá ouvindo os 45 minutos direto só de música sem comerciais. Deixa eu ver, daqui a pouquinho vai tocar a vinheta da Pisale Calçados, hein? Assim que tocar a vinheta, você pega a senha e cadastra no site.
2: Isso, lá no litoralfm.com.br.
1: Amanhã, mais um sorteio valendo pra você.
2: Vale pra você R$400 pra gastar como quiser na Pisale Calçados.
1: Lembrando que todas as sextas-feiras do mês de setembro. Essa vai ser a última, então? Essa é a última, o último sorteio, né?
2: Você faz cada pergunta difícil pra mim, Oliver.
1: Dessa
2: Hollywood.
1: Temporada. Isso então, ó. Então amanhã em R$400 em calçados na Pisale. Antes de continuar aqui, Natizinha.
2: Conta pra mim.
1: Passar aqui no nosso WhatsApp. Oi, Cássia.
2: Oiê.
3: Boa tarde, Oliver. Boa tarde, Natizinha. Desastrada,
2: boa.
3: Igual eu.
1: Desastrada.
3: Aqui é Cássia. Cássia, da onde?
2: Da onde?
3: Ipatinga. No momento nós estamos em Cariacica, lavando roupa, né? Trabalhando em casa.
1: É mesmo?
2: Né?
3: E só litorando. Tô litorando. Eita. Vocês dois, ô, Roger. Você e Nath.
2: Gulosa, né?
1: Tá gostoso.
3: Oh, coisa boa.
2: Ui.
3: Na litoral eu tô legal, mais que legal. Beijo, Cássia.
1: Beijo, Cássia.
3: Tô no bairro Planeta Cariacica.
2: Você tá muito gulosa, hein? Tá muito gulosa, Cássia.
1: Tá gostosinho, Cássia.
2: Ui.
1: Abraço pro Rosenberg, o Carioquinha também tá na escuta, mandou aqui boa tarde pra nós. Boa tarde, minha bebê.
2: Ô, oh, minha bebê. Rosenberg, eu senti falta dele lá no Sorriso Maroto, que não foi, né?
1: Não foi?
2: Não foi no Sorriso Maroto, esse cara de pau.
1: Ele devia estar trabalhando, né? Muito,
2: pois
1: né?
2: Pois é.
1: Mais do que trabalha.
2: É. Vamos ver se nos próximos shows ele vai agora.
1: Ou então tava na moita, né?
2: Tava lá com o MJ.
1: MJ?
2: É o amor dele. Ele sabe que é o amor dele, MJ.
1: Estão em segredinho.
4: Boa tarde, Natizinha. Boa tarde, Roller, velho.
2: Boa!
4: Manda um alô aqui pra nós do Depósito de Pão em Barcelona.
1: Sim.
4: Estamos aqui no sofrimento, botando pegada aqui. Fazendo esses convinhos para o patrão Jonas.
1: Aí, ó.
4: Que tá dormindo, hora dessa, nós aqui no sofrimento. Manda um alô pra Danilão, que tá no UB.
1: Enquanto o patrão Jonas dorme, vocês...
2: trabalham, né?
1: Um abraço, Clóvis. Bom trabalho pra você, hein?
5: Boa tarde, arroba Oratizinha e arroba Raldoança, que é o Gabriel Santana, o embaixador do Moto Aplicativo, passando pra marcar minha presença na tarde.
1: Sim?
5: E dizer que hoje tem TBT, segue o baile litoral.
2: É isso!
5: Se você quer ouvir um funk de qualidade,
2: TBT
5: um funk
2: segue
5: legal, maneiro das antigas, que todo mundo pode ouvir,
1: sim.
5: Tanto a criança, tanto a mamãe, tanto a vovó, tanto a titia, é aqui na Litoral. Cê tá doido, né, Tizinha? Só pra lembrar, geração Litoral, ontem começou, era 6:02 da noite.
1: Dois?
2: Que?
5: Litoral, eu,
1: 6:01, tá roubando.
2: Como é que é?
1: 6:01.
2: Não, tá errado.
1: 6:02, tá roubando.
2: Geração 6 horas. E digo mais, hoje tem TBT também, que é coisa das antigas. Eu estou sentindo que hoje vai tocar, sabe qual música?
1: Qual?
2: Hoje, MC Leozinho, Ela Só Pensa em Beijar.
1: Será? O DJ Jonas Brown tá aqui no estúdio.
2: Eu tô sentindo que vai tocar essa música hoje.
1: Ela Só Pensa em Beijar?
2: Ela Só Pensa em Beijar.
1: Ah, isso é clássico.
2: Beijar. Vai tocar ou não vai?
6: Só tem um jeito de saber?
1: Só tem um jeito de saber.
6: Como?
1: Vai ouvindo.
2: Eu estou sentindo que vai ter essa música hoje, tá?
1: Então vamos aguardar. Daqui a pouquinho, 5 da tarde.
2: Não que eu queira dizer alguma coisa com essa música.
1: Não que eu queira ouvir muito.
2: Não que eu queira só pensar em beijar, não. Já tá.

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1: Canção Rei!
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1: Existe uma teoria que se chama 90-10, onde uma pessoa tem 90% daquilo que você procura em alguém, só que você foca naqueles 10% que falta. Aí você vai pra rua, se aventura, e realmente você encontra aqueles 10%, mas não se deu conta que perdeu os 90%.

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1: Na Litoral, eu tô legal, são 3 horas e 45 minutos, fechando 45 minutos direto, só de música, sem comerciais, e já já na volta do comercial tem...
2: Tem o Bora Pagodear, bebê!
1: Ó, nesse bloco tocou a vinhetinha da Pisale Calçados, a senha, você notou, né?
2: Eu espero que sim, que vale R$400 para você gastar como quiser na Pisale Calçados.
1: Amanhã, sexta-feira, último sorteio dessa temporada, então boa sorte, 400 pra você torrar.
2: É, do jeitinho que quiser, bom demais, hein, Rolly? Comprar calçado, sandálias, presente pra mamãe, pro papai, pra todo mundo.
1: Isso. Daqui a pouquinho também tem resultado de promoção, ingresso pro Baile é Nosso, vai ser depois de amanhã.
2: Exatamente, na Matrix Music Hall tem MC Magrinha, MC Sabrina, MC Colibri, MC Cidinha, MC Frank, MC Pet Pano, MC Pivete, menor do Chapa.
1: Caraca, sem respirar, hein?
2: Caramba, é porque o baile é nosso, né, Rolly?
1: O fôlego tá em dia pra corrida, hein, pras 10 milhas, hein?
2: Aí também você forçou a barra, né? Manda a senha, vou pro baile com a Litoral pra concorrer o seu par de convite.
1: Eu vou pro baile com a Litoral, manda no WhatsApp
2: 999-86-1050.
1: Um abraço pra escola direto de Mantenópolis.
2: E qual que é o nome da escola?
1: Eu já esqueci. A escola chama?
2: É João?
1: Job Pimentel.
2: Mesma coisa.
1: Direto de Mantenópolis, bem-vindos. Acho que
2: barulho pra vocês.
1: Eu acho que Mantenópolis pega a Litoral de Colatina, não pega?
2: Acredito que 95,3. Vamos perguntar, vem cá, amigo, vem cá conversar. Não, vem cá. É, você mesmo.
1: A mais saidinha da turma.
2: Seu nome? Miriam. Eu ouvi Litoral lá em Mantenópolis?
3: Claro.
2: Oh. Sempre.
1: Ah, puxa, deixa eu colocar aqui na tela. Agora
2: não,
1: sim, agora tá aparecendo.
2: Aqui,
1: agora,
2: volta aqui.
1: Agora sim tá aparecendo. Miriam. E, você é professora, Dani?
3: Eu sou o PCI. Professora coordenadora de inovações na escola Job Pimentel.
1: Olha, professora coordenadora de inovações.
3: Inovações.
1: Caramba.
3: Rapaz, eu sabia que existia isso.
1: Pelo cargo.
3: Na minha época era só coordenadora mesmo. É. A gente trabalha com metodologias inovadoras e o incentivo ao uso de recursos tecnológicos na escola.
1: Olha só.
3: Olha, que legal, hein?
1: E a rádio comunitária lá, como é que é o nome da rádio? Não, né? Como é que é? Transação FM.
3: Olha, bonito, hein? Gostei.
1: Transação FM. É isso, bem-vindos. Obrigado pela presença, tá? E continue ouvindo a gente.
3: É, deixa. Barulho pra todo mundo de novo.
1: Intervalo comercial rapidinho, voltamos já.
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0: Isso, daqui a pouco. 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

0: Jegues!
1: Sorriso Maroto, muito barulho, São Paulo!
2: Litoral, boa tarde, são 4h19.
0: Vamos! Faz o L, faz o L, faz o L. Isso é DNA de GG em Salvador, Bahia! Aí, ó,

0: 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Atenção, atenção!
1: 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E quem faturou foi o Thiago Alves, final de telefone 4236 do Bonfim.
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0: Parabéns, Thiago Alves. O baile é nosso, depois de amanhã na Matrix Music Hall com MC Magrinho, Sabrina, Colibri, Cidinho, Frank.
1: MC Pet Pano, Pivete, Menor do Chapa também.
0: E o Thiago Alves também. Ó, e daqui a pouquinho tem ingresso pro Vital pro sábado, dia 10 de outubro.
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1: Léo Santana.
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0: Olha, daqui a pouquinho, 5 da tarde, não perca, hein? Hoje é quinta-feira, é dia de...
1: Dia de TBT, bebê.
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0: na Litoral, eu tô legal. Aquele abraço e beijo pra Fernanda Peron, do bairro República.
1: Abraço pra Bárbara Delino, de Santo Antônio.
0: Orlandina Bosquete, eita, de Graúna.
1: A Kelly, de Atílio Vivacqua.
0: Bruno Gomes, Cidade Continental.
1: Osera Silete, de Flechal.
0: Wellington Cipreste, de Itanguá.
1: Jean Carlos do Paul.
0: Deixa eu ver que mais quem é. Edmilson Ferreira. De Redenção, São Pedro.
1: Vavá da Serra.
0: Deixa eu ver aqui, a Bárbara Adelino, de Santo Antônio.
1: Gil Souza, de Prolá.
0: Deixa eu ver aqui mais quem. A participação da Rosa Helena Vidal.
1: Viviane Oliveira, de Divino Espírito Santo.
0: E Railan também.
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0: Se liga, a plataforma 99 foi condenada a ressarcir um passageiro com deficiência visual que pagou R$ 1.900,33 por uma corrida que valia R$ 19. Ele pagou R$ 1.900. O caso aconteceu em janeiro do ano passado em Vila Velha. Depois de perceber o erro, o passageiro procurou a empresa 99, mas recebeu apenas dois cupons de R$ 10 e não teve o valor estornado. A justiça determinou o pagamento de R$ 1.881,33, correspondente ao valor pago a mais. A sentença foi assinada em maio deste ano.
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0: O Hospital Santa Rita está com 61 vagas de emprego abertas para diferentes áreas, incluindo funções administrativas, assistenciais, operacionais e também de manutenção. Há oportunidades para técnico de enfermagem, copeiro, auxiliar de limpeza, auxiliar de farmácia, recepcionista, eletricista, pedreiro e outras funções. As vagas também são destinadas a pessoas com deficiência e reabilitados do INSS. Os interessados devem cadastrar o currículo pelo site santarita.org.br. santarita.org.br.
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0: A Serra recebe neste sábado o Mega Classics Festival, com exposição de carros antigos, shows de rock, DJs e atrações para toda a família. O evento acontece das 8 da manhã até as 8 da noite no Mega Shopping do Automóvel, em Jardim Limoeiro, com entrada de graça. A programação musical vai ter The Old Brothers, Calibre de Rosas, banda cover do Guns N' Roses e o DJ Charles. O público também poderá aproveitar food trucks, espaço kids e sorteios. A organização pede, de forma opcional, a doação de 1 quilo de alimento não perecível.
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0: pra quê? Fala pra mim, vai.
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1: Muito bem, quem vai de graça vai ser?
2: O Bruno Gomes, final de telefone 7822 de Cidade Continental.
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1: Muito bem, Natizinha, bom descanso.
2: Obrigada, Oliver. Tô de volta agora amanhã, a partir do meio-dia e 30, mais ou menos, viu? Devido ao horário comercial.
1: Horário político.
2: Político, eleitoral, obrigatório, gratuito, isso daí.
1: Muito bem, Natizinha, beijão pra você aqui no nosso Instagram, no @litoralfm. Tá aí na Bahia, tá aqui captando imagens pra nossa rede social. Segue lá, tá? Você que ainda não segue, tá dando mole, hein?
2: Isso, lá no @litoralfm. Segue a gente lá no nosso Insta.
1: No @onatizinha, temos o que hoje, Natizinha?
2: Hoje, por enquanto, Rolibe, só corrida garoto mesmo, que eu tô fazendo os stories, que vem aí.
1: Yeah. Então tá.
2: Não, o outro do Marraia eu vou postar ainda. Não sei se vai ser hoje, mas vem
1: tá,
2: aí.
1: Tá esperando, tá
2: eu
1: esperando.
2: Também tô esperando, mas vem aí.
1: Então tá bom. Deixa pro Corrida garoto, você vai correr?
2: Eu vou, Oliver.
1: Gente!
2: Óbvio, né, Oliver?
1: Você nunca correu garoto?
2: Nunca corri garoto. Vai ser a primeira vez que vou me aventurar a correr 16 quilômetros.
1: Gente, essa menina tá demais.
2: Meu filho, eu tenho um kit de corrida e tenho um fel. Preciso de mais o quê? mais nada.
1: Só Nutri tá sabendo? Só Nutri.
2: Ela tá descobriu hoje.
1: A corrida é domingo, você sabe, né?
2: Aí ela falou bem assim que brigou comigo, porque eu não avisei a ela que eu vou correr. E já tá montando uma estratégia pra que eu não despenque.
1: Tchau, Nath.
2: Vai lá no Instagram pra você acompanhar essa saga. Meu no @onatizinha. E quero agradecer também a galera da Garoto que me proporcionou um presente, um kit, pra poder participar e prestigiar a Corrida Garoto neste domingo.
1: Não tem juízo não, gente. Tchau, Nath.
2: Tchau.
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0: DJ Jonas Brau, amigos da Rádio Litoral, hoje quinta-feira, mais uma sequência muito especial de TBT, com esses clássicos da melhor do Black Music, né? Uma seleção, né, muito especial aí, do melhor das antigas. Certo. Parabéns. Boa. Aí a toda a programação da Rádio Litoral.
1: Muito obrigado, hein? Vozeirão.
0: Obrigado.
2: Valeu, Joel Flores. Obrigado pela participação. Direto de Puta Vila Velha.
3: Fala, Rolando, Anderson. Beleza, beleza? Beleza.
1: Mandou vídeo, né?
3: É. Anderson Silva aqui ouvindo melhor.
1: It's time.
3: Ouvindo a Litoral.
2: Sim.
3: Onde, hein?
2: Onde?
3: Mais certo aqui em Aruanã.
1: Aruanã?
3: Goiás.
1: Aruanã.
3: Hoje tem aí um showzinho do Panda.
1: Ah, showzinho.
3: Segundo rodeio da cidade Aruanã.
2: Sim.
1: Boa.
3: O Anderson Silva vai estar aqui. Dando aquele apoio.
1: Tomou
3: um Campari.
1: Inclusive,
3: eu tô aí pela Rádio FM 2000, tá?
1: Ó. Oh.
3: Fui aí solicitado para cooperar na rádio.
1: Desculpa.
3: Fazendo a cobertura da rádio e passando aí os informes lá pros colegas da rádio FM 2000, Rádio Mozarlândia.
2: Olha só,
1: desculpa aí.
2: Ouvinte artista.
1: Valeu.

0: 3 litros e bebe.
1: No gole?
0: Né? Aí eu já falei que não é verdade, mas estão falando que é.
1: Ah, bicho.
0: Eu falei, não, aquele não é um suco que preparam lá e tal, mas diz que é.
1: Deus que me livre.
0: É, o panda, pequenininho ele, tá?
1: É pra encher aquele tanque, né?
0: Vozeirão, né, tá?
1: É mesmo.
0: Vozeirão, tá?
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0: Boa, daqui a pouquinho a gente tá de volta, tem MC Romeu, tem muita coisa boa pra gente lembrar aí.
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0: Tem a Verônica.
1: Verônica, inclusive...
0: É, tá foragida, né?
1: Verônica Costa, hoje a polícia do Rio está atrás dela.
0: Pois é, pra prender a Verônica Costa. Ela que é a mãe do funk?
1: É, a mãe loira do funk, né?
0: Mãe loira do funk, é, isso.
1: Por muito tempo ela foi casada com o Rômulo Costa, da Furacão 2000. Aí ela separou e teve um relacionamento com o sobrinho do
0: Rômulo Costa?
1: Que acho que é Márcio Costa.
0: Não sei.
1: Uma coisa assim. Eu sei porque eu ouvi essa notícia hoje no rádio carioca lá, que eu ouço.
0: Uhum.
1: Tava ouvindo no rádio. E aí estão atrás dela, né? Porque
0: o Rômulo Costa é o ex-marido, é ele que foi torturado então?
1: Não, foi o...
0: outro marido?
1: O outro,
0: né?
1: Sobrinho dele, que é o Márcio Marcelo, uma coisa assim. Foi uma coisa louca, histórias
0: de novela, sinistra. Hein? De Netflix aí.
1: É, porque participou família, cunhado...
0: Da tortura?
1: Da tortura.
0: Caraca.
1: O cara passou por um aperto terrível lá, tá? Então... E aí isso aí ficou na justiça por muitos anos, só que agora chegou no momento que não tem mais, ela tem que cumprir apenas que são 10 ou 15 anos.
0: Transitou em julgado e agora está, a justiça está na...
1: Ah, eu esqueci, né? Tô falando com um advogado.
0: E aí...
1: Foi mal.
0: Não, perdão se eu resisto, né? E aí estão na cola dela, tá foragida, a Verônica
1: loucura,
0: Costa,
1: né?
0: A mãe loura do
1: funk. A que ponto chega a história do ser humano, que doideira, enfim...
0: Rapaz, isso vai virar série. Deve virar série.
1: Ah, já estão preparando já. Duvido, já estão escrevendo o roteiro já.
0: Duvido não. Ô, Jonas Brown.
1: Ah.
0: É, na primeira participação de hoje, estávamos em Goiás, não é isso?
1: Goiás, terra boa.
0: Não é só o Espírito Santo inteiro que ouve, segue o baile, a litoral.
1: Quem mais? Quem mais?
0: O Brasil inteiro, estamos agora em Macaé.
1: Macaé, fala aí.
0: Fala, Jean.
2: Fala, Holiday. Nosso amigo falou que está em Goiás e eu estou em Macaé. Só ouvindo a litoral.
1: Boa.
2: Jean. De Vila Velha.
0: Valeu, Jean. Obrigado, cara, pela participação direto de Macaé.
1: Rio de Janeiro, né?
0: Isso. Boa. E estamos também em Minas Gerais. Fala, Alaí.
3: Fala, galera da litoral. Fala, DJ Jonas Brown. Estamos aqui curtindo a litoral FM. Tá no litoral? Eu tô legal. Segue o baile TBT. De bom. Então, eu não lembro o nome do locutor que trabalha com você até hoje, mano.
0: Sou eu, Holiber. Mas depois ele escreveu aqui em texto que tá vendo a gente no aplicativo.
1: Opa,
0: aí
1: tudo
0: ele me
1: bem?
0: Viu aqui.
1: E aí?
0: Valeu,
1: Macaé, não.
0: Não, esse é de Barbacena.
1: Minas.
0: Isso aí. Valeu, Alaí. Obrigado, cara, pela participação. Abraço pro Jonathan Schmidt, o Jardim Campo Grande.
1: Boa.
0: Mandou aqui, ó. Fechando o primeiro bloco com o MC Marcinho, fui lá no passado e lembrei da minha primeira namoradinha de escola. Você tá doido?
1: Bons tempos, hein?
0: Valeu, Jonathan.
4: Boa tarde, litoral. Boa tarde, Holiday.
0: Boa.
4: Boa tarde, Guilherme. Que tô com o TBT. Segue o baile, bebê. Passando para confirmar minha presença. Na melhor rádio do planeta, Litoral FM. Na Litoral, eu tô legal. Um abraço.
0: Muito obrigado pela participação, Amarildo, aqui no nosso WhatsApp. Muito bem, Jonas Brown.
1: Estamos de volta amanhã, a partir das 5 da tarde, certo? Combinado?
0: Depois da manhã você vai jogar em casa de novo?
1: Vou estar em Santa Maria de Itivá, belo casamento. Casamento de... casal maravilhoso que conheço há muitos anos, né? Conheço muito tempo e vai ser um casamentão, hein? Casamento pombeirano, né? Então, aquele esquema.
0: É um casamento festival, né? Daqueles, né?
1: É isso aí. Eu toco, pra você ter uma ideia, 11h30 da noite.
0: No...
1: Mas tá, tem aqui. Banda de forró e tudo mais.
0: Tá aqui, a última data do mês de setembro, último fim de semana.
1: Boa.
0: Santa Maria de Itivá, DJ Jonas Brown.
1: E bom, graças a Deus vem aí outubro. Outubro a gente tem muitos eventos, excelentes eventos pra entregar. E vai ser um mês abençoado, graças a Deus, mais uma vez.
0: Mais uma vez. Vamos acompanhar aqui no @ Jonas Brown. Amanhã tem mais.
1: Amanhã tem de volta, 5 da tarde. Tchau.
0: Muito bem, atenção, atenção, ó. 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

0: Na Litoral, eu tô legal. Atenção, atenção, resultado de promoção. Antes, ó, daqui a pouquinho na volta do comercial tem Litoral, você no comando. Que música você quer ouvir, hein? Grava sua mensagem de áudio pra gente aqui no WhatsApp 999-86-1050, pedindo sua música pra gente procurar e tentar tocar pra você já já, hein? Ô Nani, eu ouvi o seu áudio aqui, essa que você pediu, vou ficar devendo por enquanto, hein? Mas eu ouvi aqui fora do ar, tá bom, Nani? E você, que música você quer ouvir? 999-86-1050, já já, Litoral, você no comando. 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Marcilene dos Santos, de Padre Gabriel, telefone final 6325, mandou a senha Pagodear com a Litoral e vai curtir de graça o Pagode das Antigas.
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3: Na Litoral, eu tô legal, 6:05, tá no ar o Litoral, você no comando. Que música você quer ouvir, hein? É você no comando e a partir de agora, no comando, ele também, @AlexBono. Muito boa noite, Alex Bono.
4: Eu tô comandando nada, eu tô só obedecendo.
3: Ai, ai.
4: Tem alguma ordem pra hoje? Boa noite, meu amigo.
3: Você tá bem, Alex
4: Bono? O que
3: Bono?
4: Queres de mim?
3: Oi, vamos lá, você no comando. Beijão pra Berê, tá aqui no nosso estúdio.
4: Ah, meu Deus, vai, Berê, Mateuzinho. Finalmente veio vim conhecer, ótimo. Veio conhecer e eu conheci essa gostosa.
3: Você não conhecia a Berê, não?
4: Não conhecia essa energia maravilhosa.
3: Cadê
4: cara,
3: o Eterelê?
4: Cadê? Meu amor.
5: Gente, o Alex é maravilhoso.
4: Ai, para!
5: Maravilhoso. Um T!
4: Ai, que delícia! Mas eles fazem propaganda porque eu tô encalhado, mulher.
5: O Oliver nem se fala. O careca não. Mais lindo que eu conheço até hoje. Eita, Lelê, demais! Vocês são demais!
3: Ah, Berê, que
5: é
3: isso?
5: É nós, Berê!
3: Vem buscar o quê, Berê?
5: Eu vim pegar meu...
4: Ingresso pro camarote, não, pra curtir o Tchano Vital.
5: Ingresso não, é convite, meu filho. Ingresso pra pobre, convite
4: Vital. Ela foi convidada, é verdade.
3: O convite do camarote do Mãe Joana.
5: Isso, é Vital, meu filho. Deixa ela um pouquinho da garrafa.
3: É, o pega no cavaco, convida a Mãe Joana, vai ver. É o Tchano Vital, hein? Parabéns,
5: Belê. Faltou a loura lá agora, hein?
4: É outra coisa que ela não vai ver também. Vai o ser quê? O Tchano, ela vai ouvir, porque ela vai estar tão empolgada e pra lá de Bagdá que nem vai nem olhar pro palco,
3: meu
4: né, mulher?
3: Deus,
5: eu não.
4: Não, vai não.
5: Dos lados,
4: vai olhar pros lados, vai estar embaixo também, na boquinha da garrafa. E só toma cuidado pra não beber muito e quando descer não ficar ali, né?
5: Não quero.
4: Aí sentar e ir ali, meu filho, fica.
5: Fica, já era, chama o guia.
3: Tá no ar o Litoral, você no comando. Se deixar, meu Deus do céu.
4: Meu filho, a gente fica aqui um tempão.
3: Junta com o Alex ainda.
4: Sangue de Jesus tem poder. Sua sorte que veio nesse horário. Se fosse depois das 8, eu abriria o microfone, porque Holberg controla, né? Graças a Deus e a Litoral e os chefes que amam
3: tem
4: isso
3: um
4: daí. Porque se
3: ainda.
4: Fosse só comigo, não teria juízo, não. Seria um bloco inteiro.
3: Muito bem, ó. Que música você quer ouvir, ô Neuza Silva?
6: Boa noite, meus amores. Boa. Neuza Silva, de Cristóvão Colombo. Como agora eu estou no comando da nave, toca pra minha música do Mumu. Zinho, fechadão com amor, beijos e na Litoral eu tô legal.
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2: Boa noite, Holiber. Boa noite, Alex Bono. Já que eu tô no comando, coloca aí um Borboletas, Vitor e Léo. Aqui é Fabrício Estevão de Jacaraípe.

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2: Boa noite, Alex e Roy.
3: Boa.
2: Meu nome é Bruno.
3: Fala, Bruno.
2: E eu gostaria de escutar Aonde Quer Que Eu Vá, dos Paralamas do Sucesso.
0: Satisfeito, Alex?
3: Satisfeito, cara. Só pensei aqui por alto, como é coisa de geração, né? Quando ele falou Onde Quer Que Eu Vá, que loucura. Ah. Eu imaginei na época de emo. Aonde quer que eu vá, levo comigo. Restart, cara. Fiquei até com vergonha. Aí o cara falou Paralamas, verdade.

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1: Boa noite, Hollywood. Boa noite, Alex Bono. Aqui é Marcelene de Padre Gabriel, passando para agradecer os ingressos que acabei de ganhar.
2: Olha.
1: No pagode das antigas na Matrix.
2: Sim.
1: E já que eu tô no comando, gostaria de ouvir Engenheiros Havaí, para ser sincero.
2: Toma. Vai.
3: Eu adoro quando começa a esquentar. Esquentando bonitinho, uma atrás da outra. Delícia.

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1: É isso aí, Litoral! Estamos aqui ligadinho na rádio número 1 do estado do Espírito Santo, acompanhando essa programação maravilhosa. Eu e a minha esposa, Alziele. Aqui quem está falando é o Daí DJ de Barra Mares. E a música que eu queria ouvir hoje, já que eu estou no comando...
2: Qual?
1: É Tempo Perdido, de Legião Urbana. Toca aí pra nós ouvir essa canção aí.
3: Deus
1: e matar,
3: é mais.
1: E matar a saudade dessa linda música.
3: Uma música nostálgica, cara. Essa música é ótima pra você pensar
2: em quê?
3: Nas coisas que a gente já viveu, como eram as coisas antigamente, as luzes amarelas, uma nostalgia, né? Os anos 90, 2000, fala sério.
2: 80.
3: Ah, pelo amor de Deus, essa música vai até hoje.

0: Pronto, 102,3 na Litoral. Eu tô legal e assim fechamos essa edição do Litoral. Você no comando, mas calma, logo mais tem outras duas edições.
1: 20 para as 9, 20 para as 11.
0: Nossa, muito obrigado por todas as participações. A gente nunca consegue atender todo mundo, mas daqui a pouquinho tem outras duas, certo?
1: Sim!
0: Ó, tem presente para você já já, ingresso para você curtir o Vital. Deixa eu ver aqui, vai ser...
1: Aí, Diegão.
0: Pro domingo, dia 11 de outubro. De arquibancada, vai ser pra você curtir Banda Eva também, Bel Marques e...
1: Xande Harmonia, bonitão.
0: Xande Harmonia, você falou pro Diego por quê?
1: Ah, é porque já veio com a trupe aqui, cara. Sabe quando é o grupo de amigos aí que tem sorte?
0: Ah.
1: É o do Diego.
0: Cadê a ganhadora? Ganhadora.
1: Já mandou todo mundo mandar aqui, os caras ganharam, vieram aqui buscar. Ele é o único que não ganhou ainda.
0: Ele indica todo mundo e não ganha. Todo mundo ganha.
1: E o mais engraçado é que nenhum deles parece que quer dar o convite de acompanhante.
0: Meu Deus do céu.
1: E aí, vamos plantar uma guerra
0: amigos
1: no grupo de
0: ingratos,
1: amigos de sorte?
0: É isso que
1: você
0: quer dizer?
1: Exatamente. Cadê os amigos ingratos? Gritam aí.
0: Cadê
1: aí?
0: O Bob Esponja ou o Patrick?
1: Verdade,
0: cadê?
1: Vem cá, cadê? Hoje tá repleto de estrelas aqui, né? Começamos com a Berezinha.
0: Vai lá no microfone. Fala nisso aqui, nesse
1: vamos
0: aqui.
1: Vamos fazer um ao vivo
0: por
1: aqui,
0: favor.
1: Lindão.
0: Vamos colocar aqui na tela.
1: Quem é que tá agora? É o Bob Esponja ou o Patrick?
0: O Patrick.
2: É o Bob. Eu vou levar o Patrick, por isso não posso levar o Diego.
1: Ah, você vai levar o Patrick? O Patrick é o teu amigo? Ou você pega...
3: Eu sou o amigo dele.
1: Ah, você pega na surdina um amigo. Não sei como é que é. Aqui, o do Bob Esponja ali atrás da calça quadrada.
2: Somos apenas bons amigos.
1: Então tá. Aí, ó. Muito... Botou o Patrick em primeiro, esquece.
0: Diego que
1: acabou
0: que lute,
1: Diego,
0: Diego,
1: cara. Diego que lute.
0: Então tá, mas tem aqui ingresso pra arquibancada. Ela ganhou o ingresso pro camarote. Mãe
1: é o do El-chan?
0: É isso aí.
1: É mesmo?
0: Do Mãe Joana. É, convida. Do Pega no Cavaco, convida a Mãe Joana.
1: Vai descer na boquinha da garrafa. Vai ser uma coisa linda, né? O negócio é ficar no chão depois de beber alguma.
0: A senha pra participar, Alex Bono.
1: É pra trabalhar, né? Tô nem vergonha hoje, né? Domingou com a Litoral.
0: Domingou com a Litoral, você manda no WhatsApp.
1: 9
0: 9
1: 9
0: 86
1: 1
0: 0
1: 5
0: 0.

0: Muito legal. Um abraço e beijo para Pamela Pereira dos Anjos e Vena Cruz.
1: Primeiro de maio, Gabriel Santana.
0: Rodolfo Linhares de Porto e Santana.
1: Salve também aqui para Ana Léia Itapuã.
0: Deixa eu ver aqui, o Marcelo Vieira do bairro República.
1: Jardim Limoeiro, Heider Pérez.
0: Fabrício Estevão, Jacaraípe.
1: Redenção Vitória, amém, Edilene.
0: Também tem aqui o Jonathan Schmitel. Schmitel. Jardim. Campo Grande.
1: Vai. Achei engraçado, parecendo aquelas de número, né? Hélio Ferraz, Cláudio Lourenço.
0: E também aqui a Samanta Lima, em Cariacica Sede. Beijão, Samanta.
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1: Eu falei aquele sorteio de números, mas na hora de falar me veio novena na cabeça, não sei porquê.
0: Novena?
1: Eu não sei, a pessoa mais aleatória do mundo. Deus mesmo, amém. Foi importante fazer, comprar um texto pra você. Seguinte, vamos com informação. A Prefeitura de Vitória prevê assinar até a segunda quinzena de dezembro um novo contrato do estacionamento rotativo da capital. O serviço está suspenso desde o dia 29 de agosto e ainda não há data definida para a retomada da cobrança. O processo aí para escolher a nova empresa será feito por licitação e está em análise no Tribunal de Contas do Estado. O novo sistema deve ter formas de pagamento mais modernas, mas o número aí de vagas, as regras e os valores ainda não foram definidos. Quem tem créditos no sistema antigo pode pedir devolução até o dia 8 de novembro pelo e-mail saque@parkgold.com.br.
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1: Pra quem tem dívida, sacanagem. Vamos lá, o Marcelo Falcão volta à Vitória depois de mais de 2 anos sem se apresentar na capital. O ex-vocalista aí do Rapa apresenta aí a turnê O Legado no dia 3 de outubro lá no Tantra Vitória, na Praia de Camburi. O repertório reúne sucessos aí do rap e da carreira solo do cantor. Hoje também terá apresentações do bloco Ventania com o especial de Los Hermanos e da Beatlox com o Charlie Brown, acústico MTV. Os ingressos aí estão à venda pelo site, um ticket a partir de R$150.
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1: A rodovia Serafim Deirense terá bloqueio total neste sábado em Vitória, durante a 7ª corrida do Procon. A interdição aí começa às 4 horas da tarde no bairro São Cristóvão e deve durar aí cerca de 20 minutos. A via será liberada aos poucos, conforme os corredores avançarem, com a previsão de normalização até às 5 horas da tarde. Também haverá mudanças em trechos da Rua da Feira, Rua da Independência e Avenida Beira-Mar. A orientação é respeitar a sinalização e buscar rotas alternativas.
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0: Muito bem, já mais músicas, já mais prêmios. Antes do comercial, fala Rony Von.
5: Boa noite, Alex.
1: Fala Rony! Rony.
5: Olha,
0: yeah.
5: Focar o Rony, hein?
0: Sim.
5: Motorista de aplicativo, estamos aqui em Viana, sentido Cariacica, trânsito top demais.
0: Valeu, obrigado, cara, pela participação, Rony Von. Vai com Deus, cara, cuidado na estrada aí, hein? E abraço pro Hendrick. Ele que manda aqui um salve pra minha família, minha linda esposa, Micaele. Os filhos, Alícia e também
1: o Arthurzinho.
0: Arthur. Assinado Hendrick, eles que moram em Santa Mônica. Valeu, Hendrick. Obrigado, cara, pela participação. Deus abençoe sua linda família, tá? A Micaele, a Alice e também o Arthur. Muito bem, 6 horas e 55 minutos. Deu a hora, já. 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
3: Na Litoral, eu tô legal. 7 horas e 1 minutinho. Entrando no ar, 60 minutos direto, só de música, sem comerciais, mas agora. Pela rede Litoral de Rádios. Transmissão de Vitória em áudio e vídeo também. Você que tá vendo a gente no aplicativo e também no site. Seja muito bem-vinda, muito bem-vindo. Aqui do meu lado, Alex Bono.
4: Joinha? It's me.
3: Tá de
4: joy.
3: Tá de joinha?
4: Como é que se fala sou eu em frente?
3: C'est moi.
4: Como é que é?
3: C'est moi.
4: C'est moi?
3: C'est moi.
4: C'est moi. C'est moi, muita alegria, muita felicidade nesta noite.
3: C'est moi en direct à la radio Litoral.
4: É isso. Vamos semear muita alegria nessa noite.
3: Boa noite, Alex Bono.
4: Muito boa noite.
3: Você tá bem?
4: Tô ótimo. Tô ótimo. Aí, depois desse francês, não tem mais nem o que dizer, né, meu filho?
3: Bom, tem sim, tem presente aqui pra nossa audiência.
4: So let's go to ingresso. Give a ticket. For the all listen.
3: Le billet.
4: Yeah.
3: Ingresso pro baile é nosso, hein? Vai ser depois de amanhã já na Matrix Music Hall.
4: Yes, MC Magrinha.
3: Também Sabrina.
4: Colibri.
3: O MC Cidinho.
4: Frank.
3: Também o Pé de Pano.
4: Também Pivete.
3: E o menor do Chapa. Manda a senha pra você participar.
4: Manda aí, Party on the Litoral.
3: Como é que é?
4: Party on the Litoral, não é? Festa na Litoral, Party na Litoral. Como é festa. Que você é francês?
3: Fête. La fête à la radio Litoral.
4: Tá. Se você conseguir escrever isso daí corretamente...
3: Não, manda só festa. Festa? Não.
4: Não. Hoje vai ganhar quem conseguir falar corretamente o que você acabou de falar.
3: Festa na Litoral em outro idioma.
4: Em outro idioma. Tem que ser correto.
3: Mas fala pra gente qual idioma que é. Inventa o seu aí.
4: Não, inventa. Tem que ser em francês. Repete.
3: Deus.
4: Para a música pro ouvinte entender e ele vai mandar dessa forma.
3: Deus,
4: vai.
3: La fête à la radio Litoral.
4: Tá valendo, manda aí.
3: Ah, meu Deus do céu. Mentira dele, hein? É festa na Litoral assim.
4: Sério? Para de me desmentir.

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0: Litoral, boa noite, são 7h12.
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0: na Litoral, eu tô legal. 7:23, você tá ouvindo 60 minutos direto, só de música, sem comerciais. Alex,
1: oi.
0: Você foi inventar moda e pegaram pilha aqui, hein?
1: Ah, quero ver, aqui. Sério mesmo?
0: Aí, aí. Cadê?
2: Festa na Litoral.
0: Que língua é essa? Que língua é essa?
2: Na Litoral, eu tô legal.
1: Ah, você é português, uai.
3: Que língua? Fala, galerinha.
0: Não, não é.
3: O idioma é baleias aí, ó. Procurando Nemo, tá?
1: Ah, mentira, cara, porra.
0: Falou festa litoral.
1: Ah, é?
0: Falei em baleiês.
1: Baleiês, é, cara. Ué. Meu Deus, baleiês.
0: Procurando Nemo, se não...
1: O povo tá muito criativo, cara.
0: Foi
1: quem saiu, o Charleston?
0: Foi o Charleston.
1: Que ele... isso, hein, Charleston? Cara, não conheci o vocabulário baleiês.
0: Mas você pegou, né? Sabe qual é, né?
1: Não, cara.
0: Do desenho Procurando Nemo?
1: Eu tenho uma coisa de ver, eu já vi, mas eu esqueço.
0: Aí, Charleston.
1: Esqueço de voz, esqueço de tudo, meu.
0: Charleston,
1: minha memória é muito seletiva.
0: Eu te entendo muito bem. Eu entendi, Charleston, baleiês. A referência. Ai, ai. E não foi só ele, não, Alex Bono.
1: Ah, é?
4: Fala, meu amigo do Little Hole, sabe, sabe? Alas fat, how to little.
1: Ah, isso daí eu sei.
0: É o que? Que língua é essa?
1: Isso daí é árabe.
0: Não sei.
1: Isso daí é árabe.
0: Isso foi o Hélio Perim, veio de Cachoeiro essa.
1: Foi um árabe maravilhoso aí, cara. Já vi o Hélio, inclusive, com as.
0: Com o quê?
1: Com as roupas lá, né? Consegui
0: Turbante.
1: Visualizar,
4: Boa noite, Litoral!
0: Boa
4: noite, Jorge Anderson! Boa noite, Alex Boni, o Dorme da Vila! O Dorme agora tá aqui em Castelo Branco, no Rio do Litrim.
0: Estão
4: na geladinha com meu amigo!
0: Quem?
4: Adivinha quem é?
0: Quem?
4: Bruce Lee, mais conhecido como Xalinho. Ué? Grande abraço, meus amigos, eu dorme.
0: Não, é Bruce Lee ou é Shaolin? Escolhe aí. Acho que já bateu a cerveja, acho que já bateu. Tá
1: cê,
0: perdido no personagem.
1: Você tá aí. Qual é o mesmo nome do ator? Shaolin, né?
0: Shaolin tem um Bruce Lee.
1: É, e eu tô aqui com o Van Diesel.
0: Não.
1: Não.
0: O Rudinho, quem der.
5: Fala, Oliver. Fala, Alex Bora.
1: Fala, Rubinho.
5: Tô ouvindo aqui vocês gastando ali o inglês, o francês, pedindo senha em francês.
0: Não,
5: mas
0: me
5: tirou uma dúvida
0: Alex.
5: Aqui, o professor de francês, Oliver.
1: Ele gosta.
5: Litoral não seria La Côte?
0: Côte.
5: E aí seria Fête sur La Côte. Ou Fête sur La Côte?
1: Antes de você falar, é feio corrigir o ouvinte. Você vai perder um ouvinte.
0: Ele perguntou.
1: Fala que tá tudo certo.
0: Não tá certo, não.
1: Ai, que coisa horrorosa, Hollywood. Você prefere perder um ouvinte?
0: Primeiro,
1: nome
0: próprio, aí continua valendo. Litoral.
1: Ah.
0: E ele falou que fez referência a Côte, que é costa.
1: Nome próprio continua valendo.
0: Não, você não precisa mudar a...
1: Mas você mudou a forma de falar. O meu nome, por exemplo, seria o quê em francês?
0: Alexander. Eu não mudaria muito. Não mudaria muito.
1: Ah, mas o meu é gringo, né?
0: Alex.
1: O seu seria o quê?
0: Hollibert.
1: Hollibert. Ah, Hollibert. Tem que ter um acento aí, né?
0: E ele falou que o litoral não seria Côte, costa. É, por se tratar de nome próprio, continua Litoral do mesmo jeito. E o Côte é costa. Lembra da La Côte d'Azur?
1: Ah, o da boate.
0: Então, é isso.
1: Não, mas a boate não tinha esse nome.
0: Não,
1: em francês.
0: Não, tem um lugar. O um lugar. Vamos lá na Riviera Francesa.
1: Ah, tá.
0: La
1: não.
0: Côte d'Azur.
1: Eu peguei e traduzi. Eu lembro da Costa Azul aqui. Que tinha uma
0: tinha
1: boate, né?
0: Tinha boate, tinha mesmo.
1: Mas dessa daí, meu filho, nunca fui pra Paris. Daí é com você.
0: Aí é.

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0: fala quem? Fala pra mim, vai.
1: Na Litoral, eu tô legal. 7 horas e 41 minutos. Esse foi o som do Murilo Huff. Saudade Estranha. Aqui nos 60 minutos, direto só de música, sem comerciais. Última chamada. Já já, resultado de promoção. Ingresso pro baile é nosso, hein? É depois de amanhã, na Matrix Music Hall. Vai ter o show do MC Magrinho, Sabrina, Colibri, MC Cidinho, Frank, MC Pé de Pano, Pivete e Menor do Chapa também. A senha pra participar? Festa?
2: Uai, não vai falar em francês, não?
1: Não.
2: Você já viu alguém
1: o quê?
2: Usar cinta e a calça ainda cair mesmo assim?
1: Tá emagrecendo ele.
2: Não, então. Eu lembrei que é porque daqui da frente até atrás da calça não tem a tirinha, ó. Aí tu segura aí, agora que eu lembrei disso aí, por isso que ela fica caindo.
1: Tem um
2: ela
1: nome,
2: tá apertada.
1: Tem um nome dessa parte, dessa parte que segura o cinto.
2: Ah, hoje vai ter mais uma palavra pro vocabulário do Oliver, que ele vai fazer essa pesquisa.
1: Festa na Litoral é a senha, manda aí no WhatsApp 999-861-050.
2: Então tá. Aqui, brincadeira, ele tá sem graça.
1: Aqui, a Lana mandou aqui. Alex,
2: oi.
1: De que planeta você veio?
2: Ela mandou isso daí com algum riso ou só foi essa frase?
1: Não, mandou...
2: Fiquei preocupado.
1: Mandou um emoji aqui que eu não consegui identificar, mas é só essa pergunta. Não, tá...
2: O planeta do caos. A gente precisa... Aqui, meu filho, é um equilíbrio. Eles inventam as duplas, assim, para as pessoas certas. Pensou assim, Hollywood é uma pessoa muito centrada, calma, tranquila, responsável, trabalhador, gente boa, gente não sei o quê. E tem que botar quem do lado dele?
1: Porra louca.
2: Nossa, eu não ia usar essa frase. Apesar de que cada vez mais você está se parecendo comigo, você está me surpreendendo, cara.
1: Não.
2: Tá sim, por que não?
1: Marta Maria Marquezine.
2: É lindo se parecer comigo.
1: De Cachoeiro. Olá, meninos. Estou aqui em Cachoeiro, só curtindo a melhor. Litoral, Deus abençoe vocês. Marta Marquezine. Beijo, Marta. Direto do Cachoeiro, Sintonia 101.1.
2: Ah, e o pior é quando ele desconversa lá. Ele muda de assunto.
1: Não, isso,
2: é uma coisa horrorosa.
1: Mas isso não é palavrão. Essa palavra existe, está portuguesada. Não é palavrão, não.
2: Tá bom, professor Pascoalete. Vai com tudo.

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1: Resultado de promoção, vamos liberar aqui os convites pra curtir, o baile é nosso. Tá indo então aqui para o final do telefone 7349. Parabéns pra Wesliana Roseira.
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0: Muito bem, Alex Bono, bom trabalho pra você.
1: Muito obrigado, meu amigo.
0: A gente se fala amanhã, tá? Sexta-feira, se Deus quiser, de volta, 3 da tarde, aqui na Rádio Litoral FM. Semana que vem você sai de férias, né?
1: Ai, graças a Deus, que eu tô aguentando esse negócio de pelo menos estar resfriado. Espero, na verdade, que o meu resfriado passe primeiro.
0: Você tá na tela, tá? Só
1: tá vendo. Ah, mas você gosta de ferrar.
0: Não,
1: isso,
0: quando,
1: né?
0: Ele liga o microfone, a gente liga a câmera também.
1: Ai, role, Beru Anderson.
0: Ele está assoando o nariz.
1: Eu não tô assoando o nariz, eu tô só passando uma puxinha aqui. Mas sim, cara, eu espero que você sinta muita saudade de mim.
0: Não,
1: você desejo outra coisa.

0: coisa.
1: Você faz muita falta.
2: Mas eu quero também sentir esse carinho. Eu espero uma mensagem também com 15 dias de férias.
0: No seu direct?
2: Por favor, falando, cara, vai uma energia diferenciada.
0: Volta, Alex Bono, você faz muita falta. Não aguento mais, saudade de você.
2: Não precisa falar pra voltar, porque você sabe a data que eu vou voltar e eu não voltarei antes disso. Mas você pode falar, cara, sua energia é diferenciada, cara. Eu sinto muita saudade de você.
0: Já está
2: Os
0: fazendo...
2: ouvintes estão nem aí, mas eu sinto.
0: Já está assim. Fazendo drama antes de sair de férias, gente. Na semana que vem sai de férias.
2: Estou contando com isso. Cara, semana que vem é a última, então vai ser sexta-feira, porque no final de semana eu vou folgar, eu já tô jogando isso pro universo.
0: Quem disse?
2: Porque é escala nova, ué. Não sei ainda, mas tô jogando.
0: Vamos ver. Ó, amanhã a gente se fala, tá? Fica com Deus. Um beijo, muito obrigado pelo seu tempo e até amanhã. Tchau, bom trabalho, parceiro.

0: Vamos gostar de Murilo.
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0: Aê, tamo junto aqui na...
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0: E agora com aquela sequência bonitinha.
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0: Eu sigo te fazendo companhia, eu sou Alex Boni. Agora você curte o peão todo tatuado. Só pra iniciar, vamos nessa, até as 11 comigo.
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0: break romântico na litoral.
1: Faz barulho pro Ferrugem.
0: Adiando o fio. Ah, faz barulho pro cara aí. Aquele abraço. Vamos começar os abraços aqui com ela que ganhou o prêmio e tá feliz, né, Juliana?
2: Obrigada,
0: Juliana
2: Anderson. Obrigada, Alex Bono.
0: Que fofa.
2: Na litoral tá legal. Eu vou pro show. Tamo junto.
0: Se joga no show. Drica Santos, beijo pra você. Quem mais aqui? Néa Freitas, tá lá em Minhares, beijão, lindona. Diego Piedade também com áudio, daqui a pouquinho vou rodar, meu amigo, em Tuberuber. Ah, moleque, agora tem ele que tem um nome belíssimo, certo, criancinhas? É o Alex Owen. Olha, parece com o meu.

0: baladinha aqui na litoral, Natanzinho Lima, Sur de Amor, fofo, fofo! Vai, vinheta, criancinha!
1: Ontem eu ouvi a litoral, e hoje também! Tô sempre ouvindo.

0: quero dar uma massa. Opa!
1: Eita!
0: TDAH reinou aqui, ó, Diego Piedade no centro de Vitória. Boa noite, meu amigo!
1: Eu espero que o seu namorado não esteja ouvindo isso. Eu acho que tem, né? Ou é um rapaz solteiro? Deve ser solteiro agora, porque não é possível, né, criancinha? Atualiza essa informação aí, pelo amor de Deus, hein? Pelo amor de Deus, que situation. Aí ferrou pro nosso lado. Sérgio Gonçalves! Pô, tá sumido, meu amigo. Portugal chamando. Portugal. Boa noite, grande Alex Bono. Em primeiro lugar, quero pedir desculpas aí pelo sumiço, mas voltei, ó. Sempre que podia, ligava aqui e ficava um minuto sem a litoral. Estamos na Alemanha. Um forte abraço, meu amigo. Pô, demais, Sérgio. Acho que passeia, né? Passeia não, trabalha, né? Viajando pra todo lado lá na Europa, mas reside lá em Portugal. E eu quero saber o que tem no Pingo Doce, né, meu filho? É o meme aí que tá rolando de Portugal. Muito legal. É o que? No carro do Pingo Doce. Eu acho que Pingo Doce aí é um supermercado, né? Se eu não me engano, não sei. Depois me atualiza essa informação aí. Mas é um meme legal, cara. É um meme legal. Quem mais tá aqui? Fala. Alô.
2: Oi, de boa, meu amor.
1: Hello.
2: Já que eu tô na comando, toca pra mim. Bruno Marrone. Dormi na praça. Toca meu olho.
1: Tá bom, meu amor. 4 da manhã, isso daqui rola, hein? 4 da manhã tem Bruno Marrone aqui pra você. Pô. Vamos que vamos, vamos que vamos. Quem mais aqui? Fala aí, Zu.
3: Boa noite.
1: Boa noite.
3: Eu quero a música do Léo Santana.
1: Léo Santana, boa pedida, hein, Zu? Tamo junto, meu amigo. Obrigado pela participação. E a galera vai chegando aqui. Salve, Raíssa Moscou também na área. Fanzona aqui do Sorriso Maroto. Berezinha, já mandou nossa foto aqui. Veio aqui hoje, lindona, com o Mateuzinho. Adorei a vibe de Berezinha. Gente boa demais, cara. E você vai participando, mandei o teu recado. 27 999 86 1050. Já vai pedindo, eu vou ser no comando. O que você quer ouvir?

0: Que romântico aqui na Litoral, When I Was Your Man, Bruno Mars. Bota a Litoral romântica aí. Ai, que linda, que linda, que linda, que linda. Vamos direto aqui pro Você no Comando. Manda salve aqui rapidinho. O Sérgio confirmou, né? Pingo Doce lá no supermercado. E também aqui o Marco França já falou que morou lá. E só fazia compras aí nesse Pingo Doce. Cara, então não tem alguma coisa pra se entender nesse meme, né, cara? Esse meme tá sensacional. É uma coisinha que gruda na cabeça. É uma coisa muito chata. Crianças, vamos pro intervalo com o meme, então, de Portugal. Ele falou que, ó, já foi supermercado Povo com muitas promoções, mas hoje aí não tem supermercado do Povo aí, as promoções. As promoções enganosas. Ih, rapaz, aí ferrou. Aí ferrou. Então é isso. Você no comando na sequência, fechou? Cadê o Pingo Doce, crianças? Bota aí, bota aí. Isso é muito bom, hein?
1: O Pingo Doce, o que tem no carro?
0: O que tem?
1: No jardim, o que tem no Pingo Doce, vou se fuder. O que tem no você?
0: Que isso? Isso daí é a versão light, cadê a light?
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0: Que coisa boa. Vambora direto pra você mandar na programação, na penúltima.
1: Você manda. Manda. A gente obedece.
2: Você que manda.
1: Agora é você no comando da programação da Litoral. A Litoral é você no comando.
3: E aí, já gravou o seu pedido?
0: Vambora, fala, tio Uber.
4: Boa noite, Alex Moura. Boa noite, ouvintes da Litoral. A primeira parte do Você no Comando, comparação geração.
0: Ficou, né?
4: Então, ainda nessa vibe, já que eu tô no comando,
0: vambora.
4: Toca a sua maneira, capitão inicial.
0: Agora.
4: Gilberto Rubens, na Litoral, eu tô legal.

0: clássicas, como é bom matar saudades. Você mandando bem na programação aqui da Litoral. Joel agora tá contigo, meu amigo.
1: Boa noite, DJ Alex Bono, amigos da Rádio Litoral. Já que eu tô no comando, toca Legião Urbana. O mundo anda tão complicado. Obrigado.
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1: Seu Legião Urbana! Tá bom, é isso, é isso, é isso. Aqui do Você no Comando da Litoral. Adoro Quase Sem Querer. Legião é muito bom, né? Bem, Genimar, fala, meu amigo!
2: Boa noite, Alex Mano! Se der tempo, você bota pra mim aí. E é... Porra, cara, é tanta gente.
1: Tem mas bastante. Bota aí. Vai, escolhe uma! Uma!
2: Engenheiro do Havaí.
1: Ah.
2: É, aquela músicazinha, aquela mais, né, mais recente deles.
1: Uma música mais recente do Engenheiro.
2: Uma boa noite pra você.
1: Aí você me complicou.
2: Boa noite
1: hoje.
2: Pra toda a família litoral, né? Eu ia pedir Kid Abelha, mas.
1: Então vai ser.
2: Nós. Bota aí que tiver aí pra nós. Tá bom?
1: Então vai ser Kid Abelha, meu amigo. Porque Engenheiro do Havaí, eu pensei, uma mais recente, cara. Mais recente deve ter uns 20 anos, sacanagem. Mas do Kid Abelha, então, já que você queria ouvir, como eu

0: Meia-noite aqui na Litoral, que de abelha como eu quero na versão ao vivo. Boa pedida, boa pedida. Daqui a pouquinho, tradição do Você no Comando. Tanto que tem uma turma que pediu música e vai ser atendida mais tarde. O Wellington Reis mandou uma lenda, Sandy Júnior, gostei. Bom até falar que os caras provavelmente vão fazer outra turnê e ano que vem, né? Soltar aí no Instagram deles, né? Algumas dicas, algumas pistas. Com certeza vai ser mais uma turnê. Ai, ai, ai, ai, ai. Bom demais. Quem mais aqui na área? O Bruno de Oliveira. Chicleteiro eu, chicleteiro ela. Gostei, Bruno. Tá aí, ó. Anotado pra mais tarde. Jonathan, também mais tarde. Oi, chuva. Gustavo de Tarana, Gabadinho. Vamos botar um instinto mais tarde também. Essa música é linda, tá? Quem vai mandar salve agora antes da Voz do Brasil? Fala, Codô.
1: Lex Bono,
0: como está?
1: É o Clodô do Penhão, do Bairro da Penha, passando aqui, ó, para dar aquele alô legal aí pra você, pra

0: Mas. E aí, manda um alô pra nós aí, ó.
1: Manda, uai. Cadê a turma?
0: Tá eu e uns colegas aqui, ó.
1: Salve pra turma toda aí.
0: Litorando
1: é perigoso, né?
0: Música massa aí, ó. Top de linha, viu, velho?
1: Tamo junto.
0: Deixar um abração pra você, ó. Uma excelente noite aí, que Deus abençoe sua noite aí, cada vez mais.
1: Valeu. Pra nós, viu, Clodô? Valeu pela sintonia. Bem, já passou da hora. Tem que entregar aqui pra Voz do Brasil no Dial. Porque no online a música continua, meu filho. Então vamos pro online que a gente segue junto.

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